0: É 1:33.
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0: São 2:48.
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0: São 3 horas e 16 minutos.
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0: São 4 horas e 47 minutos.
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0: São 5 horas.
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1: São 6 horas.
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2: Muito bem, mais uma semana, mais um Top 30, mais uma contagem dos artistas que você mais gosta de ouvir, os artistas que você elegeu como sendo os artistas pertencentes a este mesmo Top 30, edição número 201. E digo isto porque todas as semanas vota em três artistas da sua preferência, duas vezes por semana através de mensagem privada, através do WhatsApp 916-225-768. E todas as semanas o que nós fazemos não é mais nem menos do que isto, apresentar-lhes aquilo que você escolheu como sendo os artistas a fazer parte deste Top 30. Ao longo destas duas horas, obviamente, há entradas, há saídas, claro está, obviamente também umas subidas e descidas, mas nada como ficar na nossa companhia, até porque lá no final irá ficar a saber tudo. Quanto a lá no final irá ficar a saber tudo, também vai ficar a saber se existe um novo número 1 ou não. Como tal, eu conto com a sua companhia para me ajudar a contar nas 30 mais da música portuguesa.
3: Mário Teixeira, número 30.
2: Mantém posição.

0: mesmo. Sim, o início desta contagem das 30 mais da música portuguesa, precisamente com o número 30. Sim. Número 30 temos o Rony Melo, mantém a posição da semana passada. O cantor brasileiro, radicado em Portugal há vários anos, mantém-se na base da tabela. O Rony é conhecido por fundir sertanejo com a música ligeira portuguesa, sendo uma presença constante nas festas por esse país fora. Sim, aberta a contagem com o número 30 para o Rony de Mello a manter a posição da semana passada.
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2: Número 29.

Frequentemente chamada Tina Turner portuguesa, Sónia Costa tem uma carreira longa no rock e também na música popular. A sua energia, voz potente, são a imagem de marca registada há décadas. A Sónia Costa esta semana tem uma pequena queda de uma posição, ocupa esta semana o número

281 do Top 30, os Toque Dança. Os Toque Dança é um dos maiores embaixadores da música da concertina moderna, trazendo ritmos tradicionais com uma roupagem atual que agrada a todas as gerações. Esta então a primeira entrada direta para esta emissão. Entram diretamente para o número 28, os Toque Dança.

subir duas posições, temos a Soraya, destaca-se pelas baladas românticas, tem conquistado espaço através das redes sociais e também das atuações por todo o país e também nas comunidades. A Soraya ocupa o número 27 esta semana, a subida de duas posições.

Tradição Douro mantém a tradição da música popular, desta feita com o tema dedicado a todas as mães. Sobem um degrau esta semana no Top 30, reafirmando a força dos Tradição Douro. São o número 26 esta semana, 281 do Top 30, o Tradição Douro a subir em uma posição.

Desde o número 25 esta semana do Top 30, a descer duas posições, temos o Tiago Ferraz. Tiago Ferraz é o nome da nova vaga da música ligeira portuguesa, focando-se em temas bem alegres para este verão 2026. O número 25 desce esta semana duas posições.

0: Este é o Cowboy Português, faz uma entrada direta bem forte para o número 24 do Top 30. É claro que eu estou a falar do Zé Mar, que revolucionou o panorama nacional, introduzir o estilo country, tornando-se um dos artistas que mais discos vende em Portugal. Este é o retrato sonoro do que é a vida do Zé Mar, o que ele fez até chegar aos dias de hoje. Entrada direta para o número 24, Zé Mar.
1: Número 23. A subir no top.

0: Nós lá vamos subindo de grau a de grau, atingimos agora o número 23 para esta semana. Ela natural de Santa Marta de Penaguião, Lucy Teixeira, começou muito cedo no mundo da música, precisamente na música clássica, mas foi no género popular que encontrou o sucesso massivo e sobe esta semana 3 lugares na tabela, ocupando o número 23 para esta semana, um número, sem dúvida nenhuma, a subida de 3 posições para a Lucy Teixeira.
1: Número 22.
0: A descer no top.

Este é um artista virtuoso do acordeão, chama-se precisamente Ruizinho do Acordeão. Ruizinho é um veterano das desgarradas e da música tradicional, mantendo-se como um pilar da cultura popular portuguesa. É número 22 esta semana do Top 30, Ruizinho do Acordeão. Esta semana tem uma descida de uma posição.

Sim, atingirmos o número 21 para esta semana, temos a Carla Blondi. Carla Blondi, conhecida pelo seu estilo irreverente e presença em palco, a Carla Blondi tem construído um caminho sólido na música de entretenimento em Portugal. Número 21 esta semana, uma descida de uma posição para a Carla Blondi. Vamos subindo neste top, já de seguida, o número 21.

de programas televisivos, como por exemplo a Primeira Companhia. Filipe Delgado é também reconhecido pela sua técnica vocal irrepreensível, transitando entre o pop e a música ligeira. Filipe Sequeira, esta semana, tem uma subida de 2 posições. Ocupa esta semana o número 20 do Top 30. Grande voz esta para ouvir.

Vai caminhar a passos largos para o final desta primeira hora do Top 30, para já estamos no número 19. Uma carreira feita a pulso, Carla Maria é voz de muitos temas dedicados à saudade e também à família. Continua a ser muito querida pelo público do programa Top 30. Esta semana a Carla Maria desce uma posição, ocupa o número 19.

Ex-bailarino e agora cantor de sucesso, Cláudio Rocha tem subido na hierarquia na música nacional com produções modernas e ritmos latinos. Cláudio Rocha esta semana ocupa o número 18 do Top 30, também ele desce duas posições em relação à semana passada. É número 18 para esta semana.

0: Continua a ser o último trabalho para os Almanava para este ano de 2026. Ela é Maria Portuguesa. Almanava esta semana ocupa o número 17 do Top 30. Aproveitam e descem 3 posições até é o número 17. Se está no número 17, quer dizer que estamos a caminhar para o final desta hora. Falta apresentar o número 16.
1: Número 16.
0: A subir no top. Pois bem, cá está o número 16 para esta semana, número 281 do Top 30, sobe 3 posições, a rainha do acordeão e do duplo sentido, a Rosinha é um fenómeno de popularidade inabalável, subindo 3 posições com a sua alegria característica. Sobe 3 posições, ocupa o número 16 do Top 30, temos a Rosinha. Estamos assim no final desta primeira hora do Top 30, voltamos depois do sinal horário para a segunda e última do Top 30, em que vamos retomar a contagem desde o número 15 até ao número 1. Eu conto consigo. Até já.

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0: São 7 horas.
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2: Muito bem, cá estamos nós para a segunda e última hora do Top 30. Estava prometido, estamos aí cão prontíssimos para lhes apresentar o que vai agora desde o número 15 até ao número 1. Gosto também de lembrar nesta altura que pode e deve ajudar-nos na elaboração deste top. Como tal, votem 3 artistas da sua preferência 2 vezes por semana através do WhatsApp 916-225-768. E todas as semanas cá estamos nós com todo orgulho nesta fantástica rádio a apresentar-lhes os artistas que você mais gosta de ouvir. Na primeira hora, sempre entre o número 30 e o número 16, nesta segunda hora, sempre do número 15 até ao número 1. O que nunca se sabe é quem está no lugar mais alto do pódio. Como tal, convido a ficar na minha companhia para que no final ficamos a saber tudo e já agora vai-me ajudar a contar desde o número 15 até

Retomamos assim a contagem das 30 mais da música portuguesa. Nesta segunda hora começamos pelo número 15. Por 15 temos a Jéssica Portugal, que mantém a posição. Mãe de Ruth Marlene, Jéssica trilhou o seu próprio caminho com temas dançantes e esta semana mantém uma posição estável no meio da tabela do Top 30.

Maduro e focado no registro bem alegre, Hugo Barros é um dos artistas mais consistentes na nova geração. Estou número 14 esta semana do Top 30. Hugo Barros desce uma posição em relação à

0: é uma das grandes subidas para esta semana. Micael, a estrela desde os anos 90, com Desliga a Televisão e também Chupa no Dedo, continua a mostrar que é uma das grandes divas da música portuguesa e o público reconhece isso mesmo. É número 13 esta semana, uma subida significativa de 4 posições no número 13, a Micael. A não desistir, a não desistir.
1: Número 12.
0: A descer no top.

Vamos subindo neste top 30. Atingimos agora o número 12. Para esta semana temos o Pedro Cruz. Pedro Cruz esta semana desce duas posições. Um intérprete de voz segura que tem apostado em renovar o seu repertório com sons mais contemporâneos e muito ritmados. Prontinho a entrar, temos já de seguida o número 11.

0: Suavemente vamos subindo neste Top 30, atingimos o número 11 para esta semana. Número 11 esta semana temos o Johnny Abreu, que continua a sua escalada. É um dos artistas mais requisitados para as rumarias em Portugal pela sua energia contagiante. Esta semana o Johnny Abreu está em plano ascendente, sobe uma posição, é número 11 esta semana do Top 30. Já de seguida vamos entrar nos primeiros 10 deste mesmo top.
1: Número 10.

Tânia, ex-membro das Daiti, agora e já há alguns anos de uma carreira a solo, abre os 10 primeiros. Tânia traz influências dançáveis para a música ligeira, criando um estilo muito próprio e moderno para a mesma música portuguesa. Ora, Tânia entra então nos 10 primeiros do Top 30, sobe uma posição em relação à semana passada. Não.

0: Um dos príncipes da música portuguesa, com uma carreira cheia de sucessos e duetos, Sérgio Rossi mantém-se como figura de proa da música nacional. Sérgio Rossi esta semana tem uma quedazinha de uma posição, é número 9 do Top 30.
1: Número 8.
0: A descer no top.
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chegamos aqui no início deste programa, vamos subindo degrau a degrau até atingir o número 1, mas para já estamos no número 8. Ruth Marlene. Ruth Marlene, esta semana desce 6 posições, eu diria mais, deu um tombo de 6 posições. Apesar da descida acentuada esta semana, Ruth Marlene continua a ser a mulher furacão do Portugal, com uma carreira de décadas recheada cheia de discos de ouro e platina.

0: Ritmo contagiante este, o beijinho português dá um, dá dois, dá três. O número 7 esta semana, grande nome da música nacional, Rebeca sobe duas posições, atinge o número 7, provando que o público admira tanto a sua música como também a sua garra pessoal. A subir duas posições é número 7, a Rebeca.
1: Número 6.

abril deste ano de 2026, Ana Duarte regressa à música com este Incendeia-me. Ana Duarte sobe uma posição em relação à semana passada, é número 6 esta semana, portanto, ao subir ao 6º lugar, Ana Duarte é conhecida pelos seus ritmos quentes e espetáculos visualmente muito, mas mesmo muito dinâmicos. Este é o único fogo que pode utilizar nesta altura do ano. Incendiar a música portuguesa está a Ana Duarte.

agora neste top estamos com a voz doce de Karina, que entra nos 5 primeiros do top 30. Com uma carreira iniciada no Porto em 2008, consolidou-se como uma das artistas mais respeitadas do género. É número 5 esta semana do top 30, a Karina sobe uma posição.

de um dos grandes ícones da música portuguesa, vem desde os anos 90, que soube reinventar até os dias de hoje. Estou a falar de Mónica Sintra, está à porta do pódio, mantendo a voz cristalina que a tornou famosa. A Mónica Sintra aproveita esta semana, também ela a subir, sobe uma posição, ocupa o número 4 do Top 30. Se a Mónica Sintra está às portas do pódio, quer dizer que já de seguida vamos entrar então no pódio do Top 30, começando, obviamente, pela medalha de bronze para esta semana.

0: A medalha de bronze para a semana 281 do Top 30, temos o Filipe Sequeira. Filipe Sequeira, artista de Oriense, alcança então a medalha de bronze. O Filipe é um exemplo de trabalho e proximidade com os fãs que se reflete nesta sua subida constante do Top 30. Subir uma posição em relação à semana passada, sempre bom termos aqui connosco o Filipe Sequeira. Agora, já de seguida, vamos ao vice-líder.
1: Número 2.

0: Assim atingirmos o vice-líder para esta semana do Top 30, temos os sequiosos 4 menas.
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0: Os 4 menos, o grupo de Vizela, chega então ao segundo lugar, a sua mistura de música popular, humor, entretenimento e é atualmente uma das fórmulas de maior sucesso em Portugal. Ora, se estamos no número 2, com uma subida de uma posição em relação à semana passada com os 4 menos, quer dizer que já de seguida vamos apresentar-lhes um número.

Mantém posição. Certamente chegou à conclusão que no número 1 tudo se mantém na mesma. Temos o Xavier, número 1 incontestável. Xavier mantém a liderança do Top 30 com um estilo moderno e mas profundamente enraizado no gosto popular. O Xavier também confirma ser um artista a maior destaque nesta fase de 2026. Vamos então partir. Na próxima semana volto a estar aqui consigo a apresentar-lhes os 30 artistas da sua preferência com o Top 30, sempre aqui nesta extraordinária rádio. Tudo bom para si? Até à próxima semana, se Deus quiser.

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Bom dia, bom dia, bom dia. Cá estamos nós para mais um café da manhã para este domingo, dia 24 do mês de maio. Pois é, abrem-se aqui as portas do nosso café para, durante duas horas, proporcionar-lhe boa música e as vossas conversas, é claro. Pois é, há pouquinho encontrei aqui uma frase no Facebook que diz assim: se você não sabe por onde começar, comece pelo café. Pois é, porque hoje é o nosso dia internacional, o nosso programa também é internacional. É o dia 24 de maio, Dia Nacional do Café. Pois é, para tomar um bom café, venha até aqui ter connosco, através das linhas 25898-3087, 25898-3087, ou 96919505031. Pois é, este 9691 dá para, ou seja, o nosso número móvel, dá para chamadas de WhatsApp ou então mensagens através da mesma linha, mensagens do WhatsApp. E envie-nos a sua mensagenzinha que nós encarregaremos de a ler. Um abraço a toda a nossa comunidade imigrante que está connosco através de radiofifense.pt na internet. É e também aqueles que por cá se encontram, aqueles mais perto, que vai até Aveiro, no mínimo. E nos sintonizam em 87.6. Pois é, quero recordar também que hoje é o Dia da Senhora da Cabeça. O Dia da Senhora da Cabeça que termina amanhã. Vamos

Pois é, dentro de alguns instantes vamos começar a atender as nossas chamadinhas, as nossas chamadas. E já são 8 horas e 8 minutos. Quando for 8 horas e 10 minutos, nós vamos abrir então as nossas portas em definitivo para que toda a gente possa entrar e vir tomar o seu cafezinho aqui connosco. Não há nada melhor que um bom café logo pela manhã.

Exatamente, vamos acordar e ficar a ouvir a rádio no ar. A chuva já caiu, mas foi durante a noite. Vamos lá, toca acordar então ao som das 12. Com este remix.

0: já nos chegou há um pouquinho atrás. Vamos saber de quem se trata. Olá, bom dia.
1: Olá, bom dia, Sr. Joaquim Sousa.
0: Oh, Sr. Branquinho, hoje foi o camisola amarela.
1: Pois não, olha, o Jorduí, se é moado para o Miel.
0: Tem que me trocar isso em miúdos que não estou a perceber.
1: Mas hoje fui eu primeiro.
0: Exatamente. Hoje foi você o primeiro. Se era isso que estava a tentar dizer em francês?
1: Era, exatamente, era.
0: Muito bem. Sr. Branquinho.
1: Cumprimento assim, em primeiro lugar, a quem está a ouvir. E a Dona Maria está consigo também, não está?
0: Claro, claro que está.
1: Então, bom dia, Dona Maria.
2: Bom dia, Sr. Branquinho.
1: Está tudo bem, não está?
2: Tudo bem. Homem?
0: Está pronto, tudo bem. Tudo. Olha, vai ter que me dizer a frase também, Sr. Branquinho.
1: Olha, é pão com chouriço, não é?
0: É do Martins, tradição e qualidade.
1: Pão com chouriço do Martins é bom com qualidade.
0: É sim, senhor. É tradição e qualidade, mas também é bom.
1: Pois é.
0: Muito bem. Sr. Branquinho, vamos então às suas saudações.
1: Olha, eu não posso lembrar de todos, que então eu não saia daqui, sabe como é? Mas olha, é já para si e a sua família. E o senhor José Cruz, de Fragoso, e a dona Gracinda de Fragoso, o senhor Cândido também, o Ricardinho das Marinhas, e quem, e agora quem é mais? Olha, dona Cândida

0: prima.
1: É, exatamente. Se houver o programa, que ainda não sei se há, programa dele, eu conto eu entrar e falar com ele logo, daqui a um bocado, sabe?
0: Sim, senhora. Ele começa por volta das 9, não é?
1: É mais ou menos, é. Mais ou menos.
0: Eu sei, quando volto aqui para baixo, consigo ouvi-lo.
1: Olha, e era também, olha, não me queria esquecer nem por nada do senhor Luís Teixeira, que ele também trabalha aí ao sábado.
0: Sim,
1: sabe?
0: Senhora, das 10 ao meio-dia.
1: É, exatamente, eu ainda falei com ele.
0: E falou com o Vítor Diegues também?
1: Sim, o senhor Vítor Diegues, que eu já me esqueci hoje dele, também falei com ele, sim.
0: Falou, sim, senhora, que eu ouvi.
1: Ai, que bom. Olha, e não falei com ela, mas o senhor Diegues disse-me que ela que estava a ouvir. Paulzinha, que ela é tão querida.
0: É natural, sabe? É natural que sim, é natural que esteja a ouvir.
1: É natural que esteja a ouvir. Olha, uma Paulzinha. Como é que eu ia dizer o resto? Olha, é uma Paulzinha, pronto, agora o resto eu espalho.
0: Pronto.
1: É uma Paulzinha e a família dela toda também.
0: Sim, senhora.
1: E olha, ficámos assim por aqui, sabe? Que ainda acordei há pouco, eu ainda não. Olha, eu
0: ainda não
1: estou a ligar para o café da manhã e eu ainda não tomei o café hoje, sabe?
0: Pois, mas hoje é o dia nacional do café, por isso toma o seu cafezinho.
1: Pois tenho que ir, tenho que ver se a cidade já está a pé, ou se está em casa ou não, pois tenho que ir, sim. Que
0: eu... Sou Branquinho, olha, aquele abraço, um beijinho à cidadelinha e volto sempre, está bem?
1: Olha, tudo muito obrigado, olha, igualmente para si tudo de bom, olha, haja saúde, que é o que nós mais precisamos.
0: É verdade.
1: E às vezes não é tanta como a gente deseja, sabe como é?
0: Mas olha, se houver alguma com que dê para a gente se mexer, já é bom.
1: Pois é.
0: Sou Branquinho, aquele abraço, vamos alugar ao outro, sabe?
1: Vou deixar a Mafaldinha Velha, agora não lembro o resto do nome dela, a Mafaldinha Velha, um beijinho para ela. E eu, amanhã, se Deus quiser, contemplar com ela.
0: Sim, senhora. Sou Branquinho.
1: Olha, o meu abraço.
0: Continuação de um bom domingo.
1: Igualmente para si.
0: Tchau, bom dia.

0: Olá, bom dia.
1: Bom dia.
0: Bom dia.
1: Bom dia, Dona Maria.
2: Bom dia, Gracinda.
0: Está tudo bem, Gracinda?
1: Estou, graças a Deus, estou na caminha.
0: Trovou muito por aí de noite?
1: Ouvi trovoar e choveu muito. Até me levou o estendal para o ar. E depois, olha, aquela de ferro isso, é bem pesado.
0: Mas isso foi o vento, não foi a chuva.
1: Se não tivesse o portão, ia para a estrada.
0: Para a rua, ia para a rua. Muito bem. Gracinda, a sua frase de participação.
1: Ajude-me, faz favor.
0: Pão com chouriço Martins.
1: Pão com chouriço Martins.
0: Tradição e qualidade.
1: Tradição e qualidade.
0: Muito bem. Vamos lá então às suas saudações.
1: Olha, vai para mim, vai para o meu marido, vai para os meus filhos. Vai para a minha irmã que está na França, marido e filho.
0: Uhum.
1: Vai para a Maria Sabelém, elas e família. Vai para a Canda Ribadanca, para toda a família, para as amigas. E vai para, para a Conceição Pita de Dark,
0: uhum,
1: e família. E vai para a Lourdes de Alvarães e família, Sónia de Alvarães e família. Vai para o José Cruz e família, Manuel Sai e família, vai para o Branquinho e para a Cidalinha, que hoje foi a camisola amarela.
0: É verdade, é verdade.
1: E vai para o irmão Trancoso e família, Carmina Santo Boa e família, espero que esteja bem tudo com a família. Para o Manuel António de Reunião,
0: uhum,
1: para aquele de Amoroso,
0: o José Ferreira.
1: O José Ferreira e para o amigo dele.
0: O Carlos.
1: Para o senhor Carlos. E vai para Samuel Fragoso. Vai Celeste Fragoso e família. Aurora Fragoso e família. César Carvalho e família. E aí para você, para a sua família toda.
0: Muito bem, Gracinda.
1: Tudo bom, hein?

0: Muito bem, um grande abraço para si, ou melhor, um beijinho para si, um abraço ao Cândido, tudo bom para vocês e volto sempre, está bem?
1: 2 a 8 não há.
0: Porquê?
1: Não sei, como é a festa de livramento.
0: Mas é a festa de livramento, estou em afife.
1: Pois apareço, por cá.
0: Vamos lá ver. A missa vai ser transmitida daí, ou pelo menos é o que está no programa.
1: Mas é para oficial, sim.
0: Sim, para nós.
1: Pois.
0: Não sei quem é que vai aí fazer a transmissão da missa, mas alguém há de ir. Alguém há de aparecer por aí para transmitir pois. A missa. Muito bem.
1: Ao menos que não chova.
0: Não está previsto.
1: Será que não?
0: Não. Vai ser com o Alvarães. Está o tempo mais ou menos bom. Não muito calor, não muito frio, mas...
1: Seja ao menos assim.
0: Exatamente. Gracinda, tchau, bom
1: tchau,
0: dia.
1: Tchau, bom dia, obrigada.
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0: Olá, bom dia.
3: Bom dia, senhor Henrique Souza.
0: Bom dia, senhor Barros, como está? Passou bem?
3: Estou a ouvir o programa.
0: Hoje não está no Lindinho.
3: Não, já fui ali em tomar um cafezinho. Agora estou aqui no quarto a ouvir o programa.
0: Sabes que hoje é o Dia Nacional do Café?
3: Eu sei, já tomei o meu café com cheirinho.
0: bem, cheirava bem, ao menos.
3: Cheira a cachaça.
0: Cheira a cachaça. Aguardente.
3: É.
0: Muito, de resto, está tudo a rolar.
3: Está tudo bem, senhor Joaquim.
0: Vamos então às tuas saudações, Nuno. Ah, e a frase de participação, não é?
3: Pão com chouriço, Martins. Tradição de qualidade.
0: Sim, senhora. Mas estás meio rouco, estás constipado.
3: Foi da boca de ontem, saí-me lidiar da manhã com uma puta babeleira de coração.
0: Não faças isso, não. Estás cabo de ti.
3: Era gente de Viana. Gente de Viana que estiver aqui a jantar ontem à noite, estiver-me a ter 2 da manhã, e cerquei as velas, hoje estou mal disposto.
0: Pois, por isso tu não estás no Lindinho. Por isso tu
3: pois,
0: foste para cá.
3: Eu só estou bem na cama agora, toda calçada.
0: Está bem, Nuno.
3: O Jolim também deu por ela e o Rogério.
0: Ah, é?
3: E ele vai para casa dormir que tu nem se percebe a falar.
0: Pois, já estavas torto.
3: Vamos enxerguei as velas.
0: Isso é. De vez em quando, estão como diz o outro. Agora se.
3: Senhor Joaquim Sousa, tu ainda não pago dívidas.
0: Não, senhora. Vamos lá então às saudações, Nuno.
3: Olha, vai para todos os clientes da Casa Sá, para todos os clientes da Casa Lindinho, vai para a padeira da ajuda de São Romão Meiva, para o Sr. Augusto, para o patrão e para os empregados e empregadas, vai para o Belo Nuno Pascoalzende, vai para o Janinho das Marinhas, que é um amigo meu, vai para o Zé Cruz Fragoso, vai para todos os 20, todos participantes, vai para o Vitor Diego, vai para a Mafalda Velho, e aí para você, para a Dona Maria, e todos os vindo, todos participados, um bom domingo para toda a gente.
0: Muito bem, Nuno. Aquele abraço. Diz.
3: O mal que eu quero, alguém quer em cima de mim, que eu não quero mal a ninguém. A mim quer-me mal, mas não quero mal a ninguém.
0: Está bem, tu és um paz de alma que andas aí.
3: Eu não sou nenhum santo.
0: Olha, temos que nos despachar, tenho alguém já no telemóvel.
3: Ok.
0: Tchau, Nuno, bom dia.
3: Tchau, bom domingo.
0: Tchau, bom dia. Vamos então ao nosso número móvel. Olá, bom dia.
4: Bom dia, é a Catarina.
0: Sim, eu vi lá, o que eras tu? Quando me aparece um número internacional, logo ali de casa, é a Catarina.
4: Estou em frente ao meu cafezinho.
0: Pois, que hoje é o Dia Nacional do Café.
4: É, como nós também somos portugueses, não é? Portanto,
0: claro,
4: é o nosso
0: claro,
4: dia
0: claro.
4: Também.
0: é como dizia a frase, se não sabe por onde começar, comece por um cafezinho.
4: Eu começo sempre por um cafezinho, 2 e 3.
0: Isso, 2 e 3 já estou como diz o outro. Já é abusar.
4: Tenho abono ao café.
0: Agora, um cafezinho pela manhã sabe sempre bem. Muito bem.
4: Então, e é o que começo.
0: Vamos à tua frase, Catarina.
4: Sim, pão com chouriço Martins, tradição e qualidade.
0: Muito bem. E agora as
4: já tuas saudações? Já vem a primeira vez que digo em condições.
0: Não, já domingo disseste também, bem.
4: Ah, ok.
0: Só custa aprender, que depois vai, é fácil.
4: É.
0: Vamos então às tuas saudações.
4: Em primeiro lugar, mesmo se é em público, queria dizer um grande obrigada à Irene e ao Carlos, porque tiveram aí com a minha filha Cristina, que já está aqui connosco.
0: Aí já,
4: vamos
0: já,
4: fazer uma boa...
0: Já regressou à base.
4: Já regressou ao lar. Vamos fazer uma boa grelhada de carne para festejar. Queria-lhes agradecer aos dois, porque eles tiveram aí com a nossa filha e foram como se fosse a filha deles. Acho que posso me permitir isso. E é bom a gente às vezes também se manifestar em público. Eu sou um bocadinho reservada, não gosto nada dessas coisas, mas eles merecem. A minha filha está contente porque tudo correu bem. Portanto, eu só lhes posso agradecer e o que nos fazem aos filhos e nós fazemos em dobro e a gente nunca esquece.
0: Claro, claro.
4: Seja bem ou mal. Neste caso, é muito bem.
0: Sim, então,
4: muito obrigada a eles. E depois?
0: Ela também lhes fez companhia a eles, não é? Estão os dois sozinhos.
4: Pois, é verdade. Acho eu que sim, acho que da parte deles sim, porque eu tive logo a Irene, logo a minha filha saiu de lá, a Irene ligou logo para mim e eu sei que ela estava um bocado triste e eu contente, pronto. Não com a tristeza dela, mas de receber a minha filha.
0: Claro, claro, claro.
4: Pronto. E bem, então, para o meu marido, para as minhas filhas, então para a Cristina, a Madison e a Lara, um grande beijinho para elas. Novamente para o Carlos e a Irene, para as filhas da Irene, netinha G, netinho, vai também para a Catarina, para a filha da Irene, a minha sobrinha, um grande beijinho para eles, para todos os ouvintes da rádio e sem esquecer, porque o fim é o melhor, para o senhor Joaquim e a sua esposa, que deve estar aí a ouvir, acho eu,
0: tá,
4: a dona Maria.
0: Está, ela deu-te bom dia, não deu?
5: Não, bom dia, Catarina. Não.
4: Bom dia, um bom domingo para si, para o seu esposo e a sua família toda.
5: Ah, igualmente para vocês todos.
0: Catarina, um grande beijinho para ti, um abraço ao marido.
4: Muito obrigada.
0: Beijinhos às meninas, tudo de bom para vocês. Cá te espero para a semana, está bem?
4: Se Deus quiser, com todo o prazer, como sempre. Muito obrigada, bom domingo.
0: Tchau, bom dia, bom dia.
4: Tchau, bom dia.
0: Vamos até o 258, olá, bom dia.
6: Bom dia.
0: Bom dia.
6: Olá, Sr. Joaquim Sousa, Manuel Vieira, São Bartolomeu do Mar, a primeira vez com vocês, mas velhos colegas.
0: É isso que eu ia dizer, o São Manuel Vieira hoje lembrou-se de ligar para aqui também, para o café da manhã.
6: Já tenho ligado vários domingos, não tenho conseguido.
0: Acontece.
6: Mas para a Mafalda...
0: Para a Mafalda consegue sempre.
6: É verdade, com muito gosto. Conheci mais dois amigos, a você e a sua esposa. Eu sou natural de Castelo de Meira, estou a vir em São Bartolomeu do Mar.
0: Muito bem.
6: Tenho aqui um poema para ler para vocês dois que vocês vão gostar.
0: Força, chutem.
6: Ora bem, vamos lá começar. Foi hoje de manhã cedo que apanhei uma raposa. Um abraço ao senhor Joaquim Sousa, um beijinho à sua esposa. São de gente maravilhosa, onde dão os meus valores. Na Rádio Popular Vicente, sou um dos grandes locutores. Foi hoje a primeira vez, com este meu lindo olhar, vou falar sempre com vós, só se não puder entrar. Hoje ganhei dois amigos, cá para o meu modo de ver, mas há de chegar o dia da gente se conhecer. Sou viúvo e sozinho, perdi a minha mulher. Até de hoje 8 dias, se Deus nosso Senhor quiser, mas vamos falar deste.
0: Eu não tenho aqui foguetes, só mandava aí uns foguetinhos. Muito obrigado pelo poema.
6: Eu tenho mandado para a Mafalda.
0: Sim, eu ouço. E para o Vítor, ontem falou com o Vítor, eu ouvi.
6: Falei, só se puder entrar mesmo.
0: Muito bem. Sr. Manuel Vieira, vamos à sua frase de participação.
6: Sim, senhora. Pão com chouriço no Martins, com tradição e qualidade.
0: Muito bem. Para ser a primeira vez, está aí forte e rijo. Muito bem. Sr. Manuel, tem saudações para fazer?
6: Sim, senhora. Para o senhor José Cruz, para a dona de Gracinda de Fragoso, não nos conhece, mas faço conta de os conhecer. Todos os jovens internados de lá de Fenso são impecáveis. A contar os locutores, como vocês, para o senhor Miguel Fonseca, para a dona Conceição Dariosa, para a Maria de Arque, para o Branquinho, para o Nuno de São Paio Dantas, para a senhora Rosa Vieira, a Helena Pires, e não esquecendo, a Mafalda, o Vítor Viegas e você e a sua esposa.
0: Muito obrigada. Sr. Manuel, aquele abraço, que seja a primeira de muitas vezes.
6: Ah, sim, sim, só se me tem, traz, conheci mais dois amigos e quisemos me conhecer tão bem.
0: É verdade, é verdade.
6: A Mafalda já esteve comigo aqui na terça-feira, em São Bartolomeu de Mar.
0: É que... Sim, senhora.
6: Ela disse que me queria conhecer, e ela disse que José Cruz.
0: Nós, e um dia destes nós vamos
6: Maria,
0: conhecer também.
6: A Maria de Arc, ver vocês.
0: Sim, senhora. Sr. Manuel, e nós também um dia deste para nos conhecer. Continuação de um bom domingo, uma boa semana e volto sempre, está bem?
6: Sim, senhor, até já que dia, se Deus quiser, senhor.
0: Tchau, bom dia. Tchau, tchau, bom dia, bom dia.

0: Olá, bom dia.
1: Olá, bom dia, Sr. Joaquim Sousa. Bom dia, Sra. Maria.
2: Bom dia, Sr. José.
0: E bom dia, Carlos.
1: Está tudo bem com vocês?
0: Por aqui está.
1: Olhe, por aqui esta noite, trovoada e chuva, que era... Ui.
0: Aí à beira-mar sente-se mais atrovoado.
1: Mas como a canha botada a cântaros.
0: Mas olha, vou confessar uma coisa, eu gosto de ver trovoar ao mar.
1: Ah, mas ela depois passou, porque eu até estava aqui à janela da cozinha, e quando ela passou para o mar, digo assim, Deus queira que não aconteça nada aos pescadores, mas eles também com a noite que estava no rio à pesca.
0: Não sei, depende.
1: Não.
0: Não, mas normalmente a trovoada ao mar, ela quando cai é longe, os pescadores nunca estão...
1: mas havia duas trovoadas juntas.
0: Uhum.
1: Eu estava aqui a apreciar a janela da cozinha.
0: É bonito, não é? aqueles os sabrichos a cair, os raios
1: sim,
0: a cair.
1: Sim.
0: É bonito, e depois...
1: É bonito, mas depois quando vem o trovão...
0: Sim, isso é que assusta. As pessoas têm medo é do trovão, não é do...
1: É do trovão, não é...
0: E o que faz mal é o sabrisco. É o raio.
1: Mas ela primeiro, a trovoada começou seca, sem chuva.
0: Pois.
1: Sem chuva mesmo.
0: Essa, segundo dizem, é perigosa.
1: A trovoada seca é perigosa, mas depois começou a chover, Deus me livre.
0: A trovoada seca é perigosa porque pode apanhar alguma coisa seco e pega fogo, não é?
1: E pega fogo, justamente. Falar aqui com o meu vizinho.
0: Deve ser por isso que ela é perigosa, que de resto...
1: De resto, olha, mas é o tempo que Deus manda.
0: Sim, senhora. Sr. José, vamos à sua frase de participação?
1: Pão com chouriço.
0: Martins. Tradição e qualidade.
1: Tradição e qualidade.
0: Sim, senhora, muito obrigada. E agora as minhas saudações
1: vão para você, para a sua esposa e para a sua família toda, em princípio, que tu está a apresentar o programa. E para o senhor Helder Silva de Nazaré,
0: senhora
1: Maria de Bolinho, a senhora Cândida Riva de Âncora, a senhora Carminda de Fonte Boa, a senhora Maria do Céu de Nazaré, senhora Lourdes de Alvarães, senhora Maria de Espalzende, senhora Conceição de Darco, senhor Ricardinho, a senhora Conceição Pica e a senhora Gracinda, que falou há bocado no meu nome.
0: Sim, senhora.
1: E se não, vai para todo o auditório e desejo tudo de bom.
0: Muito bem, Sr. José. Um abraço
1: e vamos ver até domingo.
0: Sim, senhor.
1: Também está aqui o Carlos Lima.
0: Dá para ouvir. Um abraço para si, outro para o Carlos, tudo de bom para vocês e até dois oito dias, está bem?
1: Igualmente para vocês todos e a sua família e para todo o auditório.
0: Já.

0: Tenho.
1: Olá, bom dia.
2: Olá, jovens.
1: Olá, Lourdinhas, como
0: está,
1: menino?
0: Bom dia, Lourdinhas.
2: Bom dia, joia, como é que estás?
0: Ai, sentadinha.
2: Ah, também eu, olha. Vais-te da cama, vais para a cadeira. Olha aqui isto.
0: Ai, é bom.
1: É, pronto.
2: Gente malandra.
1: É só para trocar a posição, mas nada.
2: Para não poder político. Bom, olha, vamos ao pão com chouriço Martins, é?
1: Tradição e qualidade.
2: E qualidade, não é?
1: Sim, senhora.
2: Boa qualidade como nós também somos boa gente.
1: Somos, não desfazendo.
2: Não desfazendo, também digo.
0: Ah, bem piores.
2: É, nada, também digo, menina.
1: Mas há quem diga mal, mas olha.
0: Paciência.
2: Olha, quero lá saber.
0: Olha, eu posso bem com mal.
2: Só ouço aquilo que me apetece.
0: É verdade.
2: Com bem.
1: Mas isso, quando falam pelas costas...
0: É, não interessa.
1: Quando falam pelas costas, a gente nem ouve.
2: É,
0: pois, não importa.
2: São épocas que não têm cara de dizer para a frente.
1: Pois, isso é o que eu digo sempre, mas pronto.
2: Pois, claro. Não há como a gente. Pumba, o que se tem a dizer é na frente.
1: É,
0: sim, senhora. Mais nada.
2: E mais nada. Foi assim que fomos ensinados.
0: Exatamente.
2: É sim.
1: Toca a descascar,
2: mano. Amores, vá. Vamos lá então, olha, um beijinho para o meu marido, para os meus filhos, netos e para as minhas bisnetinhas.
1: Uhum.
2: E vai para vós aí e para a vossa família. Vai para a Maria do Céu de Lenhelas e família, para a Maria do Céu de Mazarefos e família. Vai para a Dona Conceição Pinto. Ai, ainda não tomei o café.
1: Pois, mas tenho que tomar, hoje é o Dia Nacional do Café.
2: Pois, meu, eu não tomo, por isso... Ah, vou tomar o meu IOP. Bom, para o senhor José Cruz, para a Sónia Vareira e toda a família, para o José Lopes e família, para a Maria Lemos, para a Espanha e família, para a Dona Carminda de Fonte Boa, para o senhor Armando Trancoso, vai para a Dona Agostinha Padarte, isto é tudo a família completa, uhum. Ah, claro. Para a minha sobrinha Emília Berto e Paulinho, para a Gracinda e para todos os dela. Agora para a Malazera, pois já esqueceu só para o Sérgio e para a esposa e família. Para o Benedito, para cá.
1: Uhum.
2: Vai para a Fernanda de Loureano, para a Fernanda de Hortência e a Tia Hortência e tudo de bom para o resto da família. Vai para o senhor José Ferreira e para o amigo.
1: Uhum.
2: Vai para a família Calçada, para a Armanda, Isaura, Fernando e esposa. Vai, acho que dei a volta. Vai para a Ana Maria Rocha e família. Se me esqueci de alguém, olha, tiramos domingo.
1: É.
2: Vamos pedir à senhora da cabeça que nos dê a cabecinha para...
1: É verdade, sim, senhora, isso é uma verdade.
2: É verdade. Vamos, olha, Joaquim.
1: Lourdinhas, um grande beijinho para si. Um abraço ao marido, tudo bom para vocês. Já
2: entrei.
1: Como sempre, está bem?
2: E para vós igual, vá.
1: Tchau, bom dia.
2: Tchau, Mariquinhas.
0: Tchau, beijinhos, Lourdinhas.
2: Tchau, joia, tchau.
0: Tchau, tchau.

0: Olá, bom dia.
1: Olá, bom dia, Sr. Joaquim. Bom dia, Dona Maria.
0: Bom dia, Sr. José Castro. Tudo
2: bom
0: bem?
2: Bom dia.
1: Beijão, bom dia. Beijão, não, senhor.
0: Um dia de cada vez, não é?
1: É pegar-me de mágoas.
0: É isso, senhor. Nesta, alguma pessoa chega a uma altura que é um dia de cada vez.
1: Ah, tem que ser. Não pode ser dois, não é?
0: Não se pode pedir muito. Muito é. Bem. De
1: é
0: resto.
1: Tudo bem, Sr. Joaquim, com vocês?
0: Ah, graças a Deus.
1: É o que interessa.
0: É o que interessa.
1: Muita saúde.
0: É,
1: pronto. Bem, então, para o Sr. Joaquim, para a sua esposa, a Dona Maria, para a Dona Conceição Pita em Darque e para a filha Nádia, para o Sr. Irmão Brancoso, o Sr. Zé Cruz em Fragoso, o Sr. Branquinho e
0: a Cidália,
1: Maria do Céu em Mazarefes, para o Manuel João em Darque, que acho que foi um que falou com a Mafalda.
0: Sim, sim, sim.
1: Seja esse Manuel João, que também o conheço bem. Olha, vai para todos da rádio, principalmente.
0: Mas é o
1: também.
0: Carpinteiro, não?
1: Não, não, não.
0: Ah, esse é um carpinteiro ou outro, não é?
1: É, esse é o Albino.
0: Ah, pois, tem razão.
1: Também já agora vai para eu e para a sobrinha, para a Rosa. Vai para todos da rádio. Um abraço, Luís Teixeira, que ontem teve o gosto de falar com ele, esse grande amigo há muitos anos. Um abraço para ele, para toda a família, para o Vitor Diego, para uma Mafaldinha, velho, para a semana entro com ela. Vai para todos os imigrantes, todos os entes que querem cada quem nos hospitais, boa recuperação, todos os imigrantes, mais uma vez para si, para a sua esposa, toda a sua família em geral, muita saúde para todos e continuação, um bom programa, um bom domingo e até uma próxima.
0: Muito obrigado, eu queria começar essa frase de participação.
1: Ai, sim, com chouriço.
0: Martins,
1: tradição e qualidade.
0: Sim, sim.
1: Devia ser logo no início.
0: Ah, mas isso não importa, o início ou no fim, o que interessa é que saiba bem.
1: O que interessa é sobre isso.
0: Exatamente. Sr. José, aquele abraço, tudo de bom para você e volte sempre, está bem?
1: Obrigado, igualmente para você.
0: Tchau, continuação de um bom domingo.

0: Olá, bom dia.
1: Olá, bom dia.
0: Bom então, dia, Dona Conceição, como está?
1: Está tudo bem nessa casa?
0: Está, graças a Deus.
2: Bom dia, Dona Conceição.
1: Olá, bom dia, Maria, como está?
2: Tudo bem, consigo?
1: Ora, comigo não está nada a ver.
2: Oh, que caramba, tão...
1: Cada vez me aparecem mais problemas.
0: Mas isso passa.
1: Ai, meu Deus, ainda agora estou com um problema nas costas, já fui ao hospital, já fui raio-x. Ai, não posso respirar. Parece que tenho as costelas partidas, que é uma negrita. Já estou a fazer medicação e não atua nada. Já há 8 dias, olha, nem sei o que fazer à vida. É umas em cima das outras.
0: Pois é, uma pessoa quando chega a uma altura, tudo lhe chega.
1: Oh, meu Deus.
2: Parece.
1: Não tenho uma que me aparece para o outro.
0: É para não se esquecer.
1: Está bem.
0: Vamos brincando enquanto podemos, Dona Conceição.
1: É verdade.
0: Muito bem. Vamos lá às suas saudações, então. Tradição e qualidade.
1: E agora vou começar pelo meu Pedro. Um beijinho para ele e para a companheira dele. Beijinho muito grande, eu tenho falado com ele todos os dias. Daqui a bocadinho deve estar aí a chegar. A chegar, mas por telefone, pessoalmente.
0: Claro.
1: Vamos lá ver tudo.
0: Um abraço para ele e um beijinho à esposa.
1: Obrigado. Ele queria vir cá em junho, que faz anos, mas não, se calhar não vai vir.
0: Não, vale fazer uma surpresa.
1: Ai, não vai, porque eu também sou aí num braço, olha, também não lhe falta nada, meu filho.
0: Também lhe chega tudo, não é?
1: É verdade. Olha, vamos então, um beijinho para ele, seja tudo bem com ele, ontem estava, hoje não sei. Dei um beijinho para a minha Nádia, que está aqui comigo.
0: Um beijinho para ela, também, da nossa parte.
1: Obrigado, e para mim também. Até para a minha neta Beatriz, que tem andado comigo agora a ir ao hospital, que está de férias,
0: uhum.
1: E tem andado comigo, é um amor de miúda. Eu tenho um beijinho também para a minha neta, para a Maria, para a filha da minha Ana. E vem um beijinho para o meu netinho da França, um beijinho muito grande. Ontem chorei muito com aquele caso dos miúdos, porque eles pareciam mesmo quando eram pequeninos, agora já têm outra idade. Mas quando eles eram pequeninos, que vinham da França com a mãe, e entravam no mercado, e eles eram leirinhos e assim pequeninos, já estudei tanto, eles pareciam mesmo.
0: Quer dizer, deu para recordar velhos tempos.
1: Oh,
0: né?
1: Meu Deus, foi.
0: Enfim.
1: E vai para, olha, portanto, vai para o resto da família toda. E vai para todas as amigas, né? Agora ouvi aí a Loutinhas, para todas as amigas e amigos, José Carlos também falou em mim, que eu ouvi. Beijinho muito grande para essa gente toda, muita saúde, paz e amor. E para vocês também, beijinho grande, qualquer de família. E pronto, e boa continuação de bom programa. E até dois ou oito dias que quiser.
0: Ok, Dona Conceição, um grande beijinho para si, as melhoras da nossa parte, tudo lhe corra bem, e se não for antes até dois, 8 dias, está bem?
1: Muito bem, obrigada.
0: Tchau, continuação de um bom domingo.
2: Beijinhos.
1: Obrigada.
0: 258-983087 ou 96-91-95031.
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3: Siga a farra, minha gente, isto agora é que
0: está a dar. Olá, bom dia.
5: Bom dia, Joaquim Sousa.
0: Bom dia, estou a falar com?
5: Alvino Carpinteiro.
0: Ô, oh, Sr. Albino, tudo bem?
5: Ainda agora falou em mim, José Castro, não sabia o nome de você, tem mais cabeça.
0: É natural, também sou mais novo.
5: Você tem um bom computador.
0: Está tudo bem com você, Sr. Albino?
5: Tudo possível, a doença me perdoa, Sr. Joutinho.
0: Ah, mas isso todos nós temos as nossas, não é?
5: É, mas a minha é mais dura, mas é a cruz de Cristo.
0: A minha falecida mãe dizia que era para...
5: A cruz do Calvário.
0: Sim, e para perdão dos pecados.
5: Pois, tenho que fazer cá neste mundo. Nessas vezes fazemos, não é?
0: É verdade, é verdade, é verdade. Segundo diziam os antigos, não é?
5: Diziam lendas e eram reais.
0: Muito bem. Vamos à frase de participação, Sr. Albino.
5: Pão com chouriço.
0: O Martim.
5: O Martim inicia com qualidade.
0: Sim, senhora. E agora...
5: Bom sabor.
0: Agora a sua dedicatória vai para quem?
5: A dedicatória vai, em primeiro lugar, para si, com a grande capacidade, amabilidade e carinho que você tem pelos ouvintes.
0: Muito obrigado. Fazemos os possíveis por receber toda a gente bem.
5: Sim, mas é preciso ter dom, a qualidade. Deus lhe dê a continuação e que aumente mais a sua qualidade, que é o bem que eu desejo.
0: Muito obrigada.
5: E vai também já para a minha sobrinha Rosa, que vive comigo.
0: Uhum. Para ela.
5: Obrigado, será entregue. Eu estou a ouvir. Tenho dois rádios ligados, três aqui. Tem na cozinha, no quarto dela, tem no meu. Estamos todos em sintonia.
0: Sim, senhora, é bom, é bom, é bom.
5: A música para mim é. Eu há bem pouco.
0: É uma distração também, não é?
5: Eu sou uma distração também, estou a ouvir o resto de Santa Marta há 16 anos.
0: Uhum.
5: Portanto, gosto muito da música, do folclore.
0: É, também é uma distração.
5: É. E vai também, em continuação, para o Eldo Silva de Madeira, para o colega antigo da Rádio Altominho, Andrés Martins.
0: Uhum.
5: Um abraço. Eu era muito amigo. O seu colega Vitor Viegas também, que esse conheço, já sempre veio na Rádio Alto Minho.
0: Uhum, já.
5: Para o Carlos Arangeira, um grande amigo meu, que se falei com ele há pouco também.
0: Uhum.
5: Para o amigo Zé Castro, que acabou de falar há pouco. Para a Ana Pires e família, que amanhã está de aniversário. Para a Natália Santa Marta e família. Para o Sérgio Pita, que acabou de falar. E quase minha vizinha, para a Helena Serra Santa Marta, com a sua natural, conhece-me bem.
0: Sim.
5: Para também para o Zé Cruz, o José, nessa altura, foi à missa, já me ligou tão bem.
0: Uhum.
5: Para a Agostinha e o Nelson de Arco, para todos os doentes e em casa no estádio, boas forças, recuperação, para si, continuação, bom programa.
0: Sim, senhora. Olha, você disse, senhora, que estava alguém de aniversário, quem é?
5: Amanhã.
0: Aí é amanhã. Então para a semana a gente anota aqui que é para passar o tema de parabéns, está bem?
5: Ok, um abraço.
0: Tchau, senhor.
5: Continuação
0: de um bom domingo, uma boa semana e volto sempre.
5: Eu vou à disposição e muita alegria nessa força.
0: Tchau, bom dia, bom dia. Olá, bom dia.
6: Olá, bom dia, Sr. Joaquim. Está tudo bem com o senhor e com a esposa?
0: Por aqui está. E por aí, por Amares?
6: Por aqui, olha, neste momento também está. E está a dar um solinho muito bom, mas tivemos muita trovoada de noite, muita chuva, muito
0: sim,
6: granizo.
0: Mas isto dava para ouvir, mesmo à distância dá para ouvir. Que
6: é verdade.
0: É um barulho ensurdecedor que dá para ouvir mesmo longe.
6: É verdade, foi uma noite mesmo de muito inverno, pronto.
0: Uhum. Sabe como em maio há sempre este tipo de trovoadas, este tipo de tempo.
6: É verdade. As trovoadas também fazem falta.
0: Também, para rebentar as águas dos poços.
6: Sim, faz tudo parte, vindo livre de perigos.
0: Sim, é assim, ainda bem que vem de noite.
6: Pois, a gente estava na caminha...
0: Quer dizer, não sei se ainda bem, se ainda mal, porque as pessoas estão a dormir e acorda.
6: Pois, é verdade.
0: Agora, de dia, quem anda a trabalhar ou qualquer coisa, aquela esperada que se acaba a descarga de água, que valha-me Deus.
6: É verdade, é bem pior, é sim, senhora.
0: É bem pior. Muito bem.
6: É verdade.
0: Dona Lala, a frase de participação.
6: Pão com chouriço no Martins, confiança e qualidade. Não sei se é bem assim.
0: Serve. É tradição, tradição e qualidade, mas também fica bem. Mas também fica bem.
6: Fica pronto. Olha, Sr. Joaquim, a saudação vai ser para toda a minha família, para o meu marido, para os meus filhos, para os meus três netinhos, todos os ouvintes e participantes da Rádio Eficiência, todos os imigrantes, sem exceção de ninguém, não esquecendo o meu filhote, a minha nora, o meu Afonso, que também são imigrantes. para o Sr. Joaquim, sua família, o Sr. Vítor Viegas e família, para a Mafalda e família, para todos os que trabalham aí, um beijinho grande, um bom domingo, uma boa semana e até às 8, se Deus quiserem.
0: Ok, Dona Lola, um bom domingo aí para a Mars, tudo de bom. A ver se o São Pedro nos deixa mais descansados um bocadinho, que não faça tanto barulho, a arrumar a mobília, lá, a arrumar a mobília lá em cima.
6: É verdade, tudo é verdade.
0: Bom, tudo de bom e volto sempre, está bem?
6: Tá, obrigada, bom dia.
0: Tchau, bom dia, bom dia. Vamos então até ao nosso número 258. Olá, bom dia.
7: Um excelente dia para si, para toda a sua família, para todos os colegas de família, para todo o auditório também.
0: Como está o Sr. Armando Trancoso?
7: Está sempre bem disposto, como é costume. Na vossa companhia tem que estar bem disposto.
0: Muito bem. A esposa está aqui. Tudo bem?
7: Está também, graças a Deus.
0: É o que interessa.
7: Anda aqui a dar banho aos cavalos. Eu pensei que os penteados.
0: Pensei que estava a dizer que ele estava a dar banho ao cão.
7: Não, é aos cavalos.
0: É aos cavalos.
7: Depois tenho que os pentear também, ficarem bonitos.
0: Sim, senhora. Sim, mas com bem.
7: Eu trabalho muito.
0: Com bem passar a escova, porque senão sabe como é.
7: Exatamente, não. Tem que ser penteadinhos para poder andar aquilo na rua, tudo, para andar com o lacinho na cabeça e tudo. Eu trabalho, trato.
0: Mas é na cabeça ou é na crina?
7: É assim na cabeça, assim, de volta ao pescoço.
2: Uma
7: coisinha assim de volta ao pescoço, uma coisa muito bonita.
0: É uma croa de flores.
7: Assim, vai da fixe, meu.
0: Sim, sim, e há.
7: E há, meu.
0: Sr. Armando, vamos à sua fase de participação.
7: Tem que me ajudar novamente, sabe como é que é?
0: Pão com chouriço do Martins.
7: Pão com chouriço do Martins.
0: Tradição e qualidade.
7: Tradição e qualidade.
0: Você só decora o Alvarinho, mas nada.
7: Ah, isso,
0: escapa, que era. Essa nem faz falta decorar.
7: Sabe que eu também não tenho dentes, então não é preciso mastigar, pronto, é mais prático assim.
0: Sim, senhora. Vamos então às suas saudações.
7: Vão para si, para a esposa, para toda a sua família, para todos os colegas, respectivas famílias também. Vai para o meu amigo José de Luís, vai para a minha Cândida, colegas e amigas, Sr. José Cruz, Sr. José Castro, Sr. Benedito, Dona Cristina e Andorra e marido. Sr. Fernando Azevedo, esposa, Sr. Elza Silva, esposa, Sr. Luís Ferreira de Garanca, esposa, Dona Conceição Pita, Dona Maria do Céu de Danielas e marido, Dona Céu de Zaref, Dona Gracinda, Dona Carminda e marido, Dona Lúcia Ferreira e marido, Dona. Já não vai lá mais lado nenhum. Vai para todos os garçons que vão ligar para mim, respectivas famílias, assim como para toda a auditória. Desejo a todos a continuação. Um excelente domingo, uma semana maravilhosa veio para todos. Peço desculpa àqueles que me esquecem deles, mas já tenho que compreender que eu não sei ler nem escrever, não consigo fixar os nomes todos. Eu não andei na escola, portanto. Não.
0: Pois e a idade também já começa a.
7: A idade também já são 100 e poucos anos, também já é assim uma idade zita já leve.
0: Já não dá para decorar tudo.
7: Não, são 100 e tal. Só sei que nasci em 1916.
0: Agora é só fazer contas.
7: Pois não, eu também não, como eu digo, não sei ler nem escrever, é complicado para mim escutar os nomes.
0: Sr. Armando.
7: Eu peço imensa desculpa àquelas pessoas que digam para mim e eu não falo o nome delas.
0: Sr. Armando, aquele abraço. Mais uma vez, um beijinho para a esposa.
7: Banho. Obrigado. Vou continuar a dar banho aos cavalos.
0: Sim, senhor. Tchau, bom dia. Bom trabalho,
7: um abraço,
0: já agora.
7: E um beijinho para a esposa, tudo bom para a família e para todo o auditório.
0: Tchau, bom dia. Bom dia.

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2: Olá, bom dia.
3: Bom dia, alegria.
2: Bom dia, Maria do Céu, está tudo?
3: Está tudo.
2: A Mariquinhas, a Mariquinhas hoje não a conheceu?
3: Não, estou a ver que não.
4: Não, ela hoje entrou com uma voz.
2: Que voz?
3: Porque ainda é o problema que tenho.
4: Ai, tem muitos problemas, tenho.
2: Mas também lhe afetou as cordas vocais?
3: Claro que sim.
4: Então não pode cantar agora?
3: Nada, nem cantar, não posso fazer nada.
4: Nem pode assobiar, nem nada.
2: O seu Paulo está tramado.
4: Coitado desse homem, valha-me Deus.
2: Já não tem que ele conte uma história, nem nada.
4: Nada.
3: Nada.
2: Muito, ai, agora mas está melhor.
3: Sim, graças a Deus.
4: Bom,
2: muito
3: mas,
2: bom.
3: Mas ainda tenho antibiótico até quinta-feira.
2: Mas convém tomá-lo todo, que é para...
3: Ah, sim. Não é que eu sei o que passei, o que ainda estou a passar.
4: É.
2: Muito bem. Maria do Céu, vamos à frase
3: agora
2: de participação?
3: Tenho o céu da boca todo inferido em bolinhas.
2: Ah, foi da infecção.
3: Pois foi.
2: Vamos à sua frase de participação?
3: Então. Vamos lá, pão com chouriço, Martins, tradição e qualidade.
2: Sim, senhor.
3: Está certo?
2: Agora vamos...
3: Vamos lá, então.
2: É que já tem alguém a mandar vir do outro lado.
3: Está bem, já vamos lá. Vai para você e para a sua família, vai para toda a minha família.
2: Uhum.
3: Vai para a Gracinda de Fragoso, família, para o Lourdes de Albarães, família, Sónia Barreiro, família, Domingos de Albarães, família, Garcia, família. Senhor Armando e família, que acabou agora mesmo. Selma Zarefos e família. Conceição Pita e família. Maria Lemos e família. Carminda Fonte Boa e família. Zé Lopes e família. Cristina de Andorra e família. Luís Ferreira e família. Nuno Sampaio Dantas para ele, que está sempre ao menos... Está sempre, hoje não sei se ligou, hoje não ouve.
2: Já ligou, sim, senhora.
3: Já?
2: Mas já, sim, senhora.
3: E vai para todos os ouvintes, todos os participantes... Sim, todos fazem parte da rádio e até domingo se deve fizer.
2: Ok, Maria do Céu, um beijinho para si, um abraço ao seu Paulo. Já tenho aqui os nomes para os parabéns logo.
3: Está bem. Era o que eu ia dizer agora.
2: Mas já se atrasou. Continuação de um bom domingo, uma boa semana e volto sempre, está bem? E as melhoras.
3: Igualmente para vocês também.
4: Tchau, Mariquinha, tchau.
3: Mariquinha,
4: tchau.
3: Beijinhos.
2: Vamos até ao nosso número móvel. Olá, bom dia.
5: Bom dia, seu Joaquim, Dona Maria.
4: Bom dia,
2: Irene. Já vi que vais a passear.
5: Oh, sim, senhora.
2: Pois, dá para ver, dá para ouvir.
5: Está bom, é para passear, porque já ontem deixámos cedo, estava assim aquele tempo.
2: Uhum.
5: Mas, graças a Deus, eu estava em crime, nós podemos aproveitar.
2: Sim, senhora. Vamos lá então.
5: Está tudo bem, não é? Já vi que está tudo com disposição.
2: Sim, senhor.
5: Está muita gentezinha hoje a ligar, faz muito bem. Eu também não vou ver se não ocupo muito. Pronto, eu já tinha, olha, antes de mais, eu quero dizer a frase.
2: Diz.
5: Para o professor disse uma vez, tradição e qualidade.
2: Sim, senhora.
5: Quero mandar já as saudações para a Dona Maria e para o senhor, seu Joaquim e família. Beijinhos com muita saúde e uma boa semana para vocês. Também quero mandar aqui para o Carlinhos.
2: Uhum.
5: Vou mandar para as minhas filhas netas e netas também com muita saúde. Para a Catarina, para a filha do Carlos. Para a minha cunhadinha Catarina da França, que ela é um amor. Já estou, vamos dizer, menos ocupada. Não é que a menina me desse trabalho nenhum, que nunca deu, pelo contrário. Mas estava preocupada porque andar no Porto, no metro e tudo, é sempre uma preocupação. Ao que vinha neste mundo, isto, eu estava sempre preocupada.
2: Sim, senhora, onde é que estamos em cima da publicidade?
5: Desculpa. Então, olha, beijinhos para a Carmina para a boa família, para a família Vareiro, para a prima Maria Lemos, para Espanha e para o Vareiro e família, para todos os ouvintes dessa rádio, para todas as pessoas que me têm a ouvir. Um bom domingo para todos e uma boa semana. Até domingo, então.
2: Ok, Irene, um grande beijinho para ti. Um abraço ao Carlos, tudo de bom.
5: Ai,
2: volta sempre.
5: Desculpe que eu esqueci de mandar para a Catarina para o meu melhor abraço para as meninas todas.
2: Tá, já mandaste.
5: Beijinhos.
2: Tchau. Vamos então.
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0: 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São 9 horas.
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11: Bom dia, agora são 9 horas, então estamos de saída para a informação das 9, para esta edição de domingo, um domingo onde se realizam as festas de Freixeiro Solteiro. Estamos a falar da festa do Senhor da Cabeça. Dentro de uma hora há a procissão litúrgica para o altar solene com a Eucaristia Dominical, em honra da Senhora da Cabeça, e depois haverá a salva de 21 tiros ao meio-dia e a entrada da banda musical velha sanjonense. A parte da tarde é o Festival de Folclore da Romaria da Senhora da Cabeça, com a Academia Dança e Música Tradicional de Caminho e Vilarejo, Rancho Folclórico das Lavradeiras de Gondar, Rancho Folclórico de Santo André de Sobrado. E também, esta é uma organização da Academia de Dança e Música Tradicional de Caminha e Vilarejo. Depois à noite é o Grupo Capital que vai fazer a festa. A Associação Ambientalista Zero distinguiu 73 praias a nível nacional com o título de Poluição Zero. Este nível é tido em conta as análises efetuadas nos últimos 3 anos, em que estas foram todas elas de boa qualidade. No concelho de Viana do Castelo há 3 praias distinguidas, são elas Passou em Carreço e Arda e Ínsua em Afife. Refere-se que o concelho de Caminha não obteve qualquer galardão em relação a esta associação, uma vez que não foi atribuído à Praia do Forte Cão esta distinção, como até aqui vinha a acontecer. As exportações no concelho de Viana do Castelo dispararam consideravelmente em março de 2026. Só no 3º mês deste ano, as empresas do concelho registaram um aumento de 33,40% das exportações, face a período homólogo de 2025. Se em março de 2025 Viana do Castelo exportou 104 milhões de euros, em março de 2026 a receita atingiu os 139 milhões de euros, um aumento muito próximo dos 35 milhões de euros em apenas 1 mês. Os dados publicados pelo Instituto Nacional de Estatísticas dão conta de um crescimento nas exportações do Alto Minho muito acima da média nacional, para o qual foi decisivo o forte crescimento nas vendas ao mercado externo que se registou no concelho de Viana do Castelo. Em Vila Nova de Cerveira estão abertas até dia 12 de junho as inscrições para aqueles que queiram vir a participar na 5ª Festa da História da Era Viking, que este ano acontece de 13 a 16 de agosto no Centro Histórico da Vila. Nesse sentido, os mercadores, artesãos, taberneiros e associações que tenham interesse em integrar este evento emblemático e contribuir para a sua recriação devem formalizar a inscrição junto dos serviços culturais da Autarquia de Cerveira. Em Valença, o município lançou o projeto de promoção do empreendedorismo nas escolas básicas do concelho, envolvendo 114 alunos do 3º ano de escolaridade. A iniciativa pretende estimular desde cedo as competências com a criatividade e a autonomia e o pensamento crítico. As sessões decorrem em contexto de sala de aula e são dinamizadas por uma técnica de empreendedorismo da autarquia e por uma socióloga do projeto CLDS 5G. No final de cada atividade, os alunos apresentam um grupo de ideias de negócios desenvolvidas ao longo das sessões. A cidade de Esposende recebe na quarta-feira a sessão de abertura da 3ª edição do Start Me Up, Feira de Emprego, Empreendedorismo e Futuro, um evento dedicado à promoção de oportunidades, inovação e desenvolvimento profissional. A iniciativa decorre a partir das 10 da manhã na zona ribeirinha de Esposende e contará com a presença de várias entidades parceiras e intervenientes de referência nas áreas do emprego e também do empreendedorismo. É também em Esposende que o município promove, no próximo dia 13 de junho, entre as 4 e as 5 da tarde, a 3ª edição da iniciativa Documentos e Investigação, integrada nas comemorações do Dia Internacional dos Arquivos. A ação tem como objetivo valorizar o património documental local e divulgar trabalhos de investigação desenvolvidos a partir do acervo do Arquivo Municipal. Passam agora 4 minutos das 9 da manhã. Concluímos aqui este bloco de notícias. Já sabe, ao meio-dia regressamos para atualizar toda a informação da nossa região. Continuação de um bom domingo e tomo café da manhã, já em seguida com Joaquim Sousa.
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E já estamos de volta para esta que é a segunda e última hora do nosso café da manhã para este domingo, dia 24 do mês de maio, dia de Nossa Senhora da Cabeça. 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

0: 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Vamos dar início então a esta nossa segunda hora com a música que temos aqui já prontinha para entrar. XPTO. E vamos ao primeiro ouvinte desta segunda hora, vamos saber quem temos do outro lado. Olá, bom dia.
1: Bom dia, Sr. Joaquim. Bom dia, Dona Maria.
2: Bom dia, Maria.
1: Bom dia.
0: Bom dia, até Espanha. Bom dia até Espanha. Não tem perigo. De noite São Pedro fiz muito barulho, mas agora está bom.
1: Não, aqui não fez barulho, aqui deixou-nos dormir.
0: Vocês aí são santinhos.
1: Aqui não se pode estar é com o calor, que é diferente.
0: É assim. Calor aqui agora também está. Não está exagerado.
1: Ai, que faz muito calor.
0: Não está aquele
1: calor. Não se pode nem dormir de noite.
0: É assim, não é nada que um bom ar-condicionado não resolva, não é?
1: Pois é. Que bem fala.
0: Porquê?
1: Porque o ar-condicionado de noite faz mal.
0: Não, faz nada, não.
1: É que não faz frio.
0: Hã? E a intenção não é essa?
1: Eu gosto de dormir, mas não gosto de dormir com frio. Também não gosto de muito calor, mas normal.
0: Pronto. Cada um com a sua mania, como diz o outro. O Paulo.
1: O Paulo está a fazer um buraco no sofá.
0: Como sempre, não é?
1: Ora, tem mais.
0: Como sempre. Muito bem. Maria, vamos à frase de participação?
1: Vamos lá. Pão com chouriço Martins, tradição e qualidade.
0: É, sim, senhora.
1: É, não é?
0: É,
1: tá bom,
0: é sim,
1: pão com chouriço. Proveio daí, mas daqui está bom.
0: Este é melhor ainda.
1: Pois,
0: posso-te garantir. Posso-te garantir que é melhor ainda.
1: Está muito longe. Só se for por correio.
0: Não chega. Quando chegar aí já não é garantido.
1: Já não presta, né? Está aqui educado.
0: Muito bem.
1: Ora, vamos lá, Sr. Joaquim.
0: Vamos lá. Vamos lá que já tem alguém à espera do outro lado.
1: Ok. Meus beijinhos vão para o meu marido, para o meu filho, para a minha nora, para os meus netinhos. Um beijinho grande para eles. Vai para si, para a Dona Maria, para toda a sua família.
0: Muito obrigada.
1: De nada. O Paulo mandou um abraço e um beijinho à Dona Maria.
0: Uhum.
1: Vai para a senhora Adalberto Marques Pinto na Terraça e para toda a família. Vai para a Dona Maria de São Cerno e família. E os meus parabéns de que ela está de aniversário de casamento, não é?
0: Esteve, sim, senhora.
1: Pois os meus parabéns para eles e que venham muito mais com saúde e amor. Vai para o senhor José Gonçalves e família, para a Dona Lourdes Ferreira e família, para o senhor Jorge Miranda e família, para a Dona Lourdinhas e família, para a Dona Carminha e família, para a Dona Conceição Pita e família, para a minha tia Fátima Macedo, para o meu tio Zé, para as filhas, genros, netos e netas, um beijinho grande para eles. Vai para a tia São, para a Sônia, para o Fábio e para o Domingos, um beijinho grande. Para o Carlos e para a Irene e para toda a família. Para o senhor Helder Silva e família. Para a minha cunhada Esperança, para o meu cunhado Tono, para as minhas sobrinhas e sobrinhos na França. Para as minhas irmãs, cunhados, sobrinhas e sobrinhos. Um beijinho grande para todos. Vai para todos os ouvintes. Eu acho que não deixei ninguém para trás. Se deixa, fica para o domingo que vem.
0: Muito bem. Maria, um grande beijinho para ti, um abraço ao Paulo.
1: Obrigada.
0: Beijinhos às crianças também, tudo de bom para vocês e volta sempre, está bem?
1: Ok, senhor Joaquim.
0: Tchau, bom dia.
1: Bom dia, bom domingo, tchau.
0: Vamos até ao nosso número móvel, olá, bom dia.
3: Bom dia, senhor Joaquim.
0: Bom dia, Filomena, está tudo bem aí para o Aldreu?
3: Graças a Deus, nunca pior.
0: Sim, senhora.
3: Olha, primeiro queria dar uns aniversários.
0: São dois. Favor. São dois.
3: Ai, não roubei espaços.
0: Como?
3: Ângela Rodrigues Passos.
0: Ângela Passos.
3: Estive no dia 22.
0: E mora onde, Ângela?
3: Ela está entregosa no lar, mas é daqui de Aldreu.
0: Está anotado.
3: Eu é a minha filha, Ângela Maria Lima.
0: Também é a Ângela?
3: É, ela é madrinha dela.
0: Ah.
3: A outra é madrinha da minha.
0: Ângela Lima. E a Ângela está onde?
3: Amorosa. E Maria de Fátima Lima. É cunhada. Minha cunhada.
0: E onde está a Maria de Fátima?
3: Ao Garanjo. Foi ontem as duas.
0: Uhum. É que você ontem só deu estes os dois primeiros ao...
3: Porque já tinha dado o primeiro dia. E agora quero para os filhos que estão na França, para os três, para a

0: para os netos, ao Guarães, aos sobrinhos, para a Dona Helena, para todas as pessoas geral que estão a ouvir, que não esquece ninguém, para você, para a tua esposa, para a tua família toda e para o restante da minha família.
1: Muito bem.
0: Aí para a minha madrinha e para os meus primos, senão.
1: Muito bem. Filomena, um grande beijo.
0: Tudo bom para vocês e até de mim, se quiser.
1: Um grande beijinho para si, um abraço ao marido, tudo bom e volto sempre.
0: Obrigado, senhor Joaquim, obrigado.
1: Tchau, obrigado. Bom dia, bom dia.

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2: Olá, bom dia.
3: Bom dia, Sr. Joaquim Sousa.
2: Bom dia, Sr. Miguel, como está? Passou bem?
3: Cá estamos, está, sim, senhora, está tudo a 5 estrelas, bom.
2: Está tudo 5 estrelas.
3: Isso é sempre a aviar.
2: E se eu puder meter outra, mete 6.
3: Oh, vá lá, e era, ui.
2: Já
3: é muita coisa. Ai, caneco.
2: Muito bem, Miguel, está tudo bem aí para o Albarães?
3: Está, sim, senhora.
2: É isso é o que interessa.
3: Está tudo, é.
2: Vamos então à frase de participação.
3: Olha, como é que é o
2: pão de chouriço, Martins?
3: Pão de chouriço, meu Martins, sabor e
2: tradição e qualidade.
3: A tradição e qualidade, sim, senhor.
2: É, qualquer coisa. Do momento que tenha qualidade, a tradição é o que interessa. Muito bem.
3: Seja, desde que leia para o bom copito.
2: Exatamente.
3: Está bom, ó. É o que interessa.
2: Isso para beber um copito, ele tem muita coisa. Tem desde o pão com chouriço ao kebab, às bifanas do Martins.
3: Não falta lá onde comer e vou ver. Pá.
2: Não, senhor.
3: Mas é que é em todo lado. É uma coisa que nós também não remediamos sem comer e vou ver.
2: Pois é. Haja dinheiro.
3: Pois. É.
2: Muito bem.
3: Bota os filhos, netos, bisnetas. Vai para aqui para o Zé Piolo, e para a Paula Nova em Bayona, França, e Raquel Rocha, e para o cozinho aqui, o Zé Piolo, para os filhos e a mulher também.
2: Sim, senhora.
3: E vai para a dona Helena Pires, um beijinho também para ela.
2: Muito bem.
3: Para o Sr. Benedito Pereira, para o nome Sampaio, é tudo, olha. Continuação, um bom domingo. É o que interessa.
2: Miguel, aquele abraço, continuação de um bom domingo, uma boa semana e volta sempre.
3: É, tá.

258-983087, 258-983087, ou então 96-91-95031. Pois é, se há algum familiar ou amigo que está ou esteve de aniversário, ligue-nos e dê-nos o seu nome para nós passarmos o termo de parabéns mais lá para o final. Vamos atender mais uma chamada que nos chegou no... Estou sim, bom dia. Ah, tínhamos alguém no nosso número móvel, só que entretanto desistiu.

0: Olá, bom dia.
1: Olá, bom dia, Quinho, o Aldo Silva Madrex.
0: Olá, Elgar Viva, tudo bem?
1: Olha, estou a chegar aqui à Cidade da Cabeça, mas olha, foste... uma coisa que eu notei...
0: Mas não foste a pé, não?
1: A pé, não. A pé foi pessoal de Santa Marta. Vou estar agora com o pessoal de Santa Marta, que foi a pé. Foi. Olha, ali na A28, A27, por trás ali do Monte de Santa Luzia, ali perto da Perda, o Teiro. O final perdeu.
0: Mas isso é A28.
1: Na A27, A28. A27 é quem vai para o Ponte Lente.
0: Exatamente.
1: Ali nas traseiras do Monte Santa Luzia, na costa de Pierre, eu tenho.
0: Ali uma zona branca, sim, senhor.
1: É, ali o final da Rádio Assistência vai abaixo um bocadinho. Não, não vai a total, mas.
0: Exato, mas ali há uma zona. Sabe que a encosta do Monte.
1: É a encosta do Monte.
0: Corta o sinal.
1: Corta o sinal, porque vocês apanham mais o litoral.
0: Exatamente. Sim, mas isso na A27, quem vai para. Na A27, quem vai para Ponte Lima.
1: A28.
0: Mas digo eu, quem vai na A27 para Ponte Lima, ao descer, ali para Lanheses, naquela descida, também corta ali.
1: Não reparei. Eu reparei agora porque vinha em viagem.
0: Tens aquele monte do lado esquerdo e corta.
1: Há o Monte Cardeal.
0: Sim.
1: Isso, exatamente, já percebi.
0: Muito bem.
1: Olha, amigo.
0: Está tudo bem? Está tudo bem e.
1: Tá. Não, aqui até não tem muito movimento. Porque eu vejo os outros anos, não tem.
0: Assustou, o São Pedro assustou as pessoas.
1: Não é assustar, eu vou-te explicar. É que, é assim, eu venho à Cidade da Cabeça porque é uma coisa que passou dos meus pais para mim, estás a perceber? Uhum. Pronto, esta prática religiosa foi os meus pais que me, enfim, incentivaram, não é? Mas os nossos filhos já não são virados para isto, sabes?
0: Sim, mas...
1: É triste isto, eu fico triste. Porque tenho duas filhas, mas já não são viradas para isto. Pronto, a juventude não está preocupada com isto, estás a perceber?
0: Quer dizer, isso mesmo se passa...
1: Isto no futuro vai ter um problema.
0: São as tradições
1: que vão
0: as tradições vão
1: fugir. É o mesmo, incomoda-me bastante.
0: É o mesmo que sucede com a festa de São Simão em Madareves.
1: A São Simão, olha, estão a organizar agora uma comissão.
0: Já tem uma comissãozinha, já vão organizar aqueles almoços, aquele takeaway. Para...
1: Uma coisa é certa, a Romarias também não é preciso grandes programas, porque às vezes puxa um ao grande e depois a comissão que vem a seguir não aguenta, não é? O orçamento.
0: Sim, mas...
1: E se dá cabo das Romarias.
0: Mas não, repara uma coisa, tu se não tiveres um bom programa nem lá vais, nem lá pões os coisas.
1: Não, olha, a senhora da cabeça não tem programa nenhum, eu vim. Apá, isto é uma questão de fé e devoção.
0: Mas isso é uma Romaria tradicional.
1: Prontos, mas não tem nada. Tem,
0: agora
1: tem,
0: as festinhas da aldeia é outra coisa.
1: Sim, mas as pessoas quando vão com outra perspectiva, não penso que não vão lá por causa da diversão.
0: É, Helder, vamos ao
1: que interessa. Olha, Martins tem pão com chouriço com tradição e qualidade, não é?
0: Sim, senhora.
1: Pronto, e agora quero mandar um abraço aí para o Sr. José Ferreira, da Amorosa, que eu faço conta um dia encontrar-me e conhecer pessoalmente, e também para a Maria Lemos em Espanha. Para o senhor Zé Armando Trancoso, para o Fernando Azevedo, e pronto, e em geral para todos, está bem?
0: Muito
1: e
0: bem.
1: Para a Lanhelas também, um beijinho, que espero que esteja tudo bem por lá, as melhores para ela, está bem?
0: Ok, Helder, aquele abraço.
1: Pronto, boa continuação, bom programa.
0: Tchau, bom dia.

0: 258-983087, está lá alguém? Olá, bom dia.
1: Olá, senhor arquiteto. Olá, senhora ministra.
2: Muito bom, ai, bom dia, Fernando. Agora, ai, ministro.
0: Isto agora foi tudo, isto agora foi tudo promovido. Foi tudo, ai, promovido. Carai. Está tudo bem, Fernando?
1: Não está mal ninguém, é assim.
2: É verdade.
1: Não se falta ao respeito.
2: Não.
1: É um bom nome.
0: Não,
2: é essa senhora. Sim,
0: mas olha, eu conheci uma pessoa que se lhe era engenheiro, mas se lhe chamasse engenheiro ficava ofendido.
1: Exatamente.
0: Porque diz ele, por aqui está. Porque diz ele que engenheiros dá-se um pontapé numa pedra, só parece engenheiros.
1: Claro.
0: Muito, é isso.
1: Ora, também está, tudo, graças a Deus. Olha,
0: como é que está a mão?
1: A minha estrela, olha, a minha estrelinha veio ontem. Chegou ontem para 11 horas da noite.
0: Digo eu, e a mão como é que está?
1: A mão, olha, vou tirar os primeiros pontos amanhã.
0: Ah, está a correr bem,
1: os primeiros.
0: Então. Está a correr bem.
1: Agora vamos lá ver. De resto, olha, tenho... Opa, estou para aqui agora com este nevoeiro que eu sinto.
0: Ah, isso já sabe.
1: Mas não é o dedo. É, pronto, é coluna.
2: É coluna, uhum. Também eu ando a rasca. É. Corra, não posso
1: estar sentado. Nevoeiros é assim. Ainda só a partir do dia 6 de julho. E é que vou começar a fazer... Não é fisioterapia. Eu pensava que era fisioterapia, mas não é. Fisiatria.
2: Fisiatria.
0: E
1: que é diferente.
0: A fisiatria, o médico fisiatra no hospital é que encaminha receita a fisioterapia.
1: Ok, mas no papel tem fisiatria, não tem
0: pois,
1: fisioterapia.
0: Pois, eu sei. Fisiatria é a especialidade da fisioterapia.
1: Ah, vamos
0: assim,
1: lá ver como é que vou ficar.
0: Assim, qualquer pessoa para começar a fazer fisioterapia tem que ir primeiro a uma consulta de fisiatria.
1: Claro, olha, a mulher foi, a seu foi também a umas consultas disso por causa do ombro.
0: Uhum.
1: Acabo as sessões esta semana que vamos entrar agora e diz ela que não vai mais.
0: Porquê?
1: Oh, tá, porque não adianta. Esse é que é o problema.
0: Pois.
1: E há mais pessoas a queixar-se também agora. E eu disse-lhe, olha, vou ver, as minhas sessões são 60, ao fim de 15, 20, vejo que não adianta, nem lá ponho os pés mais também.
0: São 60, é assim, é 60, 20 de cada vez.
1: É.
0: E em setores de 20 sessões. Olha, queria-te fazer uma pergunta. Essa loja de sementes aí no Castelo fechou.
1: Qual?
0: A loja de sementes que havia aí no Castelo fechou.
1: A loja do quê? Quem? Espera aí que
0: sementes,
1: eu vou dar
0: sementes,
1: a rádio.
0: Sementes.
1: Espera aí.
0: A loja de sementes que havia aí no Castelo fechou.
1: Loja de sementes?
0: Uhum.
2: Espaço.
1: Não, mas sementes aqui,
0: que é onde se ia buscar a comida para os pássaros e isso?
1: Não, temos aqui uma logo à beira da Julieta e temos o meu sobrinho mais à frente. Só que é assim, só que o meu sobrinho está ensacado, estás a perceber?
0: Uhum.
1: Pronto, e ele estiver aberto, mas fecha bem.
0: Aquela que
1: e a outra não, a outra já tem melório e todo mundo mais não adianta ir lá, porque senão mata os pássaros.
0: É. Ah, bom, está bem. Está bem, pronto.
2: Já tem bicheza.
1: Não, Maria, mas é verdade o que eu estou a dizer.
2: Uhum.
1: E ele até já... Acho que até já desistiu de vender essas comidas.
0: Uhum.
1: Porque toda a gente se queixava.
0: Pois.
1: Ele tinha lá o saco aberto, nem o atava, nem nada. Opa, cai pó, cai tudo, ganha velório, pronto.
2: Exato.
0: Muito bem. Vamos então à frase de participação, Fernando.
1: Ora, pouco com o Sorriso Martins, tradição e qualidade.
0: Sim, senhora. E agora, saudações.
1: Um grande abraço para ti, um beijinho para a Maria, tudo bom para os teus filhos, para os teus netinhos.
0: Uhum.
1: E agora as melhores para a Maria do Céu também, tudo bom para a família. Vai para o senhor irmão Tranco, toda a família, vai para o senhor Benedito, vai para o senhor Luís, estou incluindo a família, Conceição Pita. Vai para o meu Paz de Flores também, um beijinho muito grande para ela.
0: Um beijinho para ela da nossa parte.
1: É entregue. E esquece-me alguém. Acho que me esquece de alguém. Olha, vai para todos os amigos da rádio, para todos os ouvintes, uma condução de bom domingo. Até para domingo, se Deus quiser.
0: Ok, Fernando, aquele abraço, continuação de um bom domingo,
2: um
0: uma
2: seu.
0: Boa semana e volta sempre.
1: Entrego o beijinho a seu. Vou lá dois.
2: Tchau.
0: Tchau, bom dia.
1: Bom dia.
2: Tchau.

Olá, bom dia. Estou sim, bom dia. Alguém marcou o 258 e não está, distraiu-se, está a fazer outra coisa. Qualquer, nós estamos aqui, bom dia, bom dia, bom dia, e ninguém atende. Olá, bom dia.

Eu digo beatas da igreja. Não estou a falar das beatas do cigarro. Estou a falar daquelas senhoras de fé que chegam cedo, rezam forte, sabem tudo.

0: Vamos a mais um ouvinte antes do tema de parabéns e depois vamos então de seguida para o tema de parabéns. Olá, bom dia.
1: Bom dia.
0: Bom dia.
2: Sónia.
0: Tudo bem,
1: Sónia?
0: Olha,
1: Dona Maria, é Sónia.
0: É Sónia.
2: Bom dia, Sónia.
1: Bom dia.
0: Tudo bem, é por Vila do Conde?
1: É, tá, agora está tudo mais tranquilo.
0: Ah, é? Porquê?
1: As treboadas, mãe do céu.
2: Também andou por aí a treboada.
1: Não. Bom, mãe, gota. Credo.
0: Era o São Pedro que estava a arrumar a mobília.
1: A outra senhora diz que o estandalo dela tinha boado, o nosso também foi.
0: Então, prontos, já se podem juntar as duas.
1: As duas, que levantei-lo para aí duas ou três vezes, depois fechei-o. E arrumei-o.
0: Foi o que fizeste melhor.
1: Tem que me ajudar a dizer a frase.
0: Se tivesse feito isso à primeira, não te levantava a segunda.
1: Ah, pois era.
0: Ah, pois é. Pão com chouriço Martins.
1: Pão com chouriço Martins.
0: Tradição e qualidade.
1: Tradição e qualidade. É
0: muito.
1: Tudo?
0: É tudo.
1: Pronto.
0: É curto e grosso.
1: Agora vamos embora. Um beijinho aqui para esta casa, para todos.
0: Uhum.
1: Para a minha prima Maria, para o primo Paulo, para o filho, para a Nora e para os netinhos. Para a Dona Maria, para si e para a sua família toda.
0: Sim, senhora.
1: A Dona Maria do Céu Serra, que sei que já que está de parabéns, é isso? Mais um marido?
0: Esteve de parabéns esta semana, sim.
1: Pronto, um beijinho para ela e muita felicidade e que venham muitos mais. Isso é que é mais importante. À Dona Lourdinhas e família, ao Sr. José Gonçalves e família, ao meu irmão Carlos, à Dona Conceição Pita, a todos os ouvintes que estiveram a ouvir, é que eu estou cansada, ainda não descansei tudo. Cabecei a Fátima ontem, estou toda partida.
0: É? É,
1: foi a Fátima ontem.
0: Rezaste
1: o importante
0: nós.
1: É que correu bem.
0: É, exatamente, isso é o que importa.
1: É, já há uns anos que não ia lá, olha, foi ontem.
2: Rezaste muito, Sónia.
0: Não ouviu?
2: Rezaste muito?
1: Te gozei muito?
0: Rezaste.
1: Ah, rezei. Fui à missa, à nova igreja. Grande.
0: Sim. Uhum.
1: Estivemos lá, foi bonito. Nunca tinha assistido ali. Foi muito bonito, eu gostei.
0: Uhum.
1: E a companhia que fomos todos, olha, foi tudo alegre, foi bom.
0: Isso é o que importa.
1: Às vezes a gente também sair um pouco.
0: Quando é um grupo jeitoso.
1: É. Foi espetacular.
0: O que custa mais é a viagem que cansa.
1: É, estou toda partida. Hoje não posso nem andar.
0: Está muito tempo sentada.
1: É, a coluna e a anca, credo.
0: Muito bem.
1: Mas valeu a pena, Sr. Joaquim.
0: Isso é o que interessa, é que tenha valido a pena. Sónia, de resto as saudações estão todas?
1: Acho que sim. Se me esqueci de alguém, olha, que me desculpe. Um beijinho grande para todos os ouvintes que estiveram a ouvir. E um bom domingo e até para a semana.
0: Ok, Sónia, um grande beijinho para ti, um beijinho à Dona Conceição. Não sei se a vizinha está por aí.
1: Tá, estamos a tomar um pequeno almoço.
0: Um beijinho então para vós, um abraço ao Domingos. Ao Domingos e ao Fábio, tudo de bom e volta
1: entrega.
0: Sempre. E volta sempre, está bem?
1: Tá, um beijinho grande para todos.
0: Tchau.
1: E um bom domingo.
0: Tchau,
1: tchau. Tchau, Dona Maria, um beijinho.
2: Tchau,
1: tchau. Tchau.
0: Vamos então citar os nomes dos aniversariantes que temos aqui anotados, que hoje são poucos, só são 5. Que é, tal como já temos vindo a dizer, a Maria do Céu de Lanhelas e marido, pelo aniversário de casamento. Também Núria Sousa em Ponte Lima, Ângela Passos em Aldreu, Ângela Lima na Amorosa e Maria de Fátima Lima em Albarães. Muitos parabéns, muitos anos de vida.

Parabéns, parabéns para Maria do Céu de Lanhelas e marido, que estiveram de aniversário de casamento. Também para Núria Sousa em Ponte Lima, Ângela Passos em Aldreu, Ângela Lima na Amorosa e ainda Maria de Fátima Lima em Albarães. Muitos parabéns, muitos anos de vida, que esta data se repita. É assim é que é. Por muitos anos, que é o que nós desejamos.

0: Pois é, e depois do tema de parabéns que escutamos, vamos atender mais uma chamada que nos chegou no 258. Olá, bom dia.
1: Bom dia, Sr. Joaquim, companheiro.
0: Bom dia, Sr. José, como está? Passou bem?
1: Eu estou bem. Você está melhor do que eu estou a pé. Você está a sentar.
2: Olha, arranja um banquinho.
0: Solução.
1: Não dá.
2: Oh, pronto.
1: É assim. Está tudo bem com vocês?
0: Está, sim, senhora. E por aí?
1: Está. Por aqui também. Não há nada pior.
0: Muito bem. Vamos à frase de participação, Sr. José.
1: Vamos lá. Pão com chouriço Martins, qualidade e tradição.
0: Sim, senhora. E agora?
1: E depois, saudações vai para a minha esposa, vai para os meus filhos, vai para os meus netos, vai para a dona Carminda Fonte Boa e para toda a família, vai também para a dona Agostinha, vai para o Nelson, vai para a família Cacheno, vai para a Maria Lemos da Espanha, vai também para a Sónia, para a dona Conceição, para o Fábio e para o Domingos, vai para o senhor José Cruz, vai para todos os ouvintes, incluindo vocês e toda a família, com um bom domingo, uma boa semana e até 2 ou 8 dias, se Deus quiser.
0: Ok, Sr. José, aquele abraço, beijinhos à Dona Rosa, tudo de bom e volto sempre.
1: Ok, tchau, Joaquim e tchau, companhia. Obrigado
0: dia,
1: pela atenção.
0: Tchau.

9 horas mais 45 minutos, ainda temos mais uns minutinhos para que possa vir até aqui participar connosco, tomar o seu cafezinho aqui connosco. Pois, porque hoje é o Dia Internacional, ou melhor, o Dia Nacional, sim, aqui é, Dia Nacional do Café.

0: Vamos a mais uma chamadinha no 258. Olá, bom dia.
1: Olá, bom dia, Sr. Joaquim.
0: Olha, olha o Carlos. Tudo bem, Carlos?
1: Está tudo bem, obrigado. E vocês?
0: Vai-se andando. E essa saudinha?
1: Eu também. Já está a ficar de quase. Estou a ficar já quase com alças.
0: É isso, é o que interessa. O que interessa é que estejas a ficar fino.
1: Exatamente.
0: Muito bem. Vamos à frase de participação, Carlos.
1: E damos o chouriço do Joaquim, não é?
0: Pão com chouriço Martins.
1: Do Martins, exatamente.
0: Tradição e qualidade.
1: Pronto, um grande abraço para todos os seus clientes.
0: Olha, tens é que te afastar um pouquinho do rádio, senão só subir.
1: Exato.
0: E agora
1: já está bom?
0: Já está melhor. E as tuas saudações vão para quem?
1: Pronto, as minhas saudações vão para toda. Olha, primeiro para o Amoroso, para o José Ferreira.
0: Sim, senhora.
1: E a seguir, para todo o auditório da rádio Existências de todas as pessoas que falam no meu nome, todas as pessoas que falam de Zé Ferreira também, e vocês, um grande abraço e com vocês de um bom final de semana para toda a gente.
0: Ok, Carlos, aquele abraço.
1: Pronto.
0: Aquele abraço.
1: E para o Zé Ferreira, um grande abraço, porque aqui está muito nevoeiro.
0: É capaz de ser nevoeiro.
1: Ah, aqui está.
0: Um grande abraço para ti, um abraço ao José Ferreira e volta sempre, está bem?
1: Obrigado.
0: Tchau, bom dia. Obrigado.

Pois é, tinha esta música selecionada para mandar para a Maria do Céu de Lanhelas, marido, pelo aniversário de casamento, só que entretanto desapareceu-me daqui, foi por isso que fui passando outras músicas até voltar a encontrar. Mas ela já cá chegou, já cá está, e aí vai.

0: sim, o trio admira para a Maria do Céu de Lanhelas pela celebração de mais um aniversário de casamento. São 9 horas mais 55 minutos, estamos já no final do programa de hoje. Queremos agradecer a todos a continuação de um bom domingo, uma boa semana, um bom cafezinho da manhã. Vamos passar já de seguida para a publicidade.
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8: São 10 horas.
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11: Passamos agora para a Agenda Cultural para esta edição de domingo. Vamos aqui recordar algumas das exposições que hoje poderá visitar. Vamos até à cidade de Viana do Castelo, no Museu das Artes Decorativas. Pode visitar a exposição Viana, uma vocação marítima. Portanto, é uma exposição que retrata sobre a vida marítima vivida em tempos pela cidade, aliás, pela parte baixa de Viana do Castelo. E damos um pulinho até ao Centro de Monitorização e Interpretação Ambiental da cidade de Viana do Castelo, onde até final do mês de junho pode visitar a exposição que se titula Um Olhar sobre a Floresta em Portugal. Quanto a outras atividades, são as festas da Senhora da Cabeça, que decorrem até ao dia de amanhã. Para o dia de hoje está marcada à 1 da tarde a entrada da Banda Velha da União Sanjonense. Depois, às 3 da tarde, o Festival de Folclore da Senhora da Cabeça, com a Academia Danças e Música Tradicional de Caminha e Vilarelho, Rancho Folclórico das Lavradeiras de Gondar e o Rancho Folclórico de Santo André de Sobrado. E às 9 da noite, o Grande Real Noturno com o Grupo Capital. É esta a programação para hoje do programa das festas da Senhora da Cabeça. E assim, são estas nossas sugestões culturais para esta edição de domingo da Agenda Cultural aqui na Rádio Avifense.
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Obrigado. Todo-Poderoso tenha compaixão de nós, perdoa os nossos pecados e nos conduz à vida eterna. Senhor, tende piedade de nós. Cristo, tende piedade de nós. Senhor, tende piedade de nós. Glória a Deus nas alturas e paz na terra aos homens que Ele amar. Senhor Deus, Rei dos Céus, Deus Pai Todo-Poderoso, nós vos louvamos, nós vos bendizemos, nós vos adoramos, nós vos glorificamos, nós vos damos graças por vossa imensa glória. Senhor Jesus Cristo, Filho Unigênito, Senhor Deus, Poderoso Deus, Filho de Deus Pai, vós que tirais o pecado do mundo, tendo piedade de nós, vós que tirais o pecado do mundo, acolher a nossa súplica. Vós que estáis à direita do Pai, tendo piedade de nós. Só vós sois o Santo, só vós o Senhor, só vós o Altíssimo Jesus Cristo, com o Espírito Santo, na glória de Deus Pai. Amém. Oremos, Senhor nosso Deus, que no mistério de Pentecostes santificais a Igreja dispersa entre todos os povos e nações, derramai sobre a terra os dons do Espírito Santo, de modo que também hoje se renovem nos corações dos fiéis os prodígios realizados nos primórdios da pregação do Evangelho. Por nosso Senhor Jesus Cristo, vosso Filho, que é Deus e convosco vive e reina, na unidade do Espírito Santo, por todos os séculos dos séculos. Amém.

0: leitura dos Atos dos Apóstolos. Quando chegou o dia de Pentecostes, os apóstolos estavam todos reunidos no mesmo lugar. Subitamente fez-se ouvir, vindo do céu, um rumor semelhante a forte rajada de vento que encheu toda a casa onde se encontravam. Viram então aparecer uma espécie de línguas de fogo que se iam dividindo e pousou uma sobre cada um deles. Todos ficaram cheios do Espírito Santo e começaram a falar outras línguas, conforme o Espírito lhes concedia que se exprimissem. Residiam em Jerusalém judeus piedosos, procedentes de todas as nações que há debaixo do céu. Ao ouvir aquele ruído, a multidão reuniu-se e ficou muito admirada, pois cada qual os ouvia falar a sua própria língua. Atónitos e maravilhados diziam: não são todos galileus os que estão a falar? Então como é que os ouve cada um de nós falar a sua própria língua? Partos, medos, elamitas, habitantes da Mesopotâmia, da Judeia e da Capadócia, do Ponto e da Ásia, da Frígia e da Panfília, do Egito e das regiões da Líbia, vizinha de Sirene, colonos de Roma, tanto judeus como prosélitos, cretenses e árabes, ouvimos-los proclamar nas nossas línguas as maravilhas de Deus. Palavra do Senhor.
1: Graças a Deus.

Leitura da primeira epístola do apóstolo São Paulo aos Coríntios. Irmãos, ninguém pode dizer Jesus é o Senhor a não ser pela ação do Espírito Santo. De facto, há diversidade de dons espirituais, mas o Senhor é o mesmo. Há diversas operações, mas é o mesmo Deus que opera tudo em todos. Em cada um se manifestam os dons do Espírito para o bem comum. Assim como o corpo é um só e tem muitos membros, e todos os membros, apesar de numerosos, constituem um só corpo, assim também sucede com Cristo. Na verdade, todos nós, judeus e gregos, escravos e homens livres, fomos batizados num só Espírito para constituirmos um só corpo. E a todos nos foi dado a beber um único Espírito. Palavra do Senhor. Vindo ao Santo Espírito, vindo amor ardente, acendei na terra vossa luz fulgente. Vinde, Pai dos pobres, na dor e aflições. Vinde encher de gozo nossos corações. Benfeitor supremo, em todo momento, habitando em nós, sois o nosso alento. Descanso na luta e na paz encanto. No calor sois brisa, conforto no pranto. Luz de santidade que nos céus ardeis. Abrasai as almas dos nossos fiéis. Sem a vossa força e favor clemente, nada há no homem que seja inocente. Lavai nossas manchas, aridez regai, sarai os enfermos e a todos salvai. Abrandai durezas para os caminhantes, animai os tristes, guiai os errantes. Vossos sete dons concedei à alma do que em vós confia. Virtude na vida, amparo na morte, no céu, alegria.

0: O Senhor esteja convosco. Evangelho do nosso Senhor Jesus Cristo segundo São João. Na tarde daquele dia, primeiro da semana, estando fechadas as portas da casa onde os discípulos se encontravam, comendo os judeus, veio Jesus, colocou-se no meio deles e disse-lhes: a paz esteja convosco. Dito isto, mostrou-lhes as mãos e o lado. Os discípulos ficaram cheios de alegria ao verem o Senhor. E Jesus disse-lhes de novo: a paz esteja convosco. Assim como o Pai me enviou, também vos envio a vós. Dito isto, soprou sobre eles e disse-lhes: recebei o Espírito Santo. Aqueles a quem perdoares os pecados serão perdoados, e aqueles a quem os retiveres serão retidos. Palavra da salvação.
1: Amém.

Nas leituras de hoje, de modo especial, se manifesta todo um ambiente de grande entusiasmo, de grande alegria, pela vinda do Divino Espírito Santo, porque tudo quanto for anunciado por Jesus tem realização com a descida do Divino Espírito Santo sobre Maria Santíssima e os apóstolos reunidos no cenáculo. Daí que, desde o próprio Salmo responsorial, que é muito cantado, é muito recitado em qualquer oração na igreja, ao iniciar qualquer atividade, mandai Senhor o vosso Espírito e renovai a terra. Pois bendiga a minha alma, Senhor, e Senhor meu Deus, como sois grande, como são grandes as vossas obras, a terra está cheia das vossas criaturas. De maneira que fala-nos com grande entusiasmo, com grande alegria. Se lhes tirais o alento, morrem e voltam ao pó de onde vieram. Se mandais o vosso Espírito, retomam a vida e renovais a face da terra. Portanto, toda a vida depende do Divino Espírito Santo. Glória a Deus para sempre, jubilo o Senhor de suas obras, grato lhe seja o seu canto, e eu terei alegria no Senhor. A sequência é a continuação desta alegria, deste júbilo, e continua a invocar o Divino Espírito Santo. Vindo ao Santo Espírito, vindo amor ardente, acendei na terra a vossa luz fulgente, vossa luz brilhante, cheia de vida. Vindo, Pai dos pobres, na dores e aflições, vindo cheio de gozo nossos corações. O gozo, a alegria, benfeitor supremo em todo momento, habitando em nós, seja o nosso alento, seja a nossa força, o nosso vigor. Descanso na luta, na paz, encanto, no calor sois brisa, conforto no pranto. Luz de santidade que no seu ardeis abrasei as almas dos vossos fiéis. Portanto, inspirai e entusiasmai-nos. Sem a vossa força, o favor clemente nada há no homem que seja inocente. Lavai nossas manchas, áridas regai, sarai os enfermos e a todos salvai. Abrandai durezas para os caminhantes, animai os tristes, guiai os vivantes. Tudo depende do Divino Espírito Santo. Aliás, tudo quanto Jesus Cristo tinha anunciado, tudo quanto tinha dito aos seus discípulos, ficaria como que inativo se não descesse do Divino Espírito Santo. Por isso Jesus dizia, é necessário que eu vá para que vos envie o Divino Espírito Santo. Isto é bom para vós. E então tudo quanto for anunciado, os apóstolos vão compreender a mensagem de Jesus Cristo e vão proclamá-la com todo entusiasmo a todas as pessoas. Vossos sete dons concedei a alma de quem vós confia, virtude na vida, amparo na morte, no céu alegria. De maneira que é com esta esperança, com esta felicidade, com esta alegria interior que o Espírito se manifesta. Ora, o Divino Espírito Santo desceu de uma forma impetuosa no ambiente de uma rajada de vento e de línguas de fogo sobre os apóstolos reunidos no cenáculo. E deu-se aqui o chamado fenómeno da glossolalia. Imediatamente os discípulos na praça pública começaram a anunciar o mistério pascal de Jesus Cristo, o anúncio da Boa Nova, com grande entusiasmo, com grande alegria.
Eles falavam na sua própria língua e eram entendidos por todos os povos estrangeiros que se encontravam naquela localidade, tanto o chamado fenómeno da glossolalia, em que falavam na sua própria língua e eram entendidos nas suas próprias línguas. Depois, o Espírito é a lei da nova aliança. O Espírito é apresentado como forte, como força de Deus. Estes símbolos evocam a irresistível, a força irresistível de Deus. Línguas de fogo estão direcionadas para a maneira de comunicar e estabelecer laços duradouros entre as pessoas. A possibilidade de ouvir a própria língua, na própria língua, as maravilhas de Deus é a comunicação do Evangelho, que irá gerar uma comunidade universal. Na segunda leitura, São Paulo fala na riqueza do Espírito, na diversidade de carismas, de dons, mas é o mesmo Espírito, na diversidade de ministérios, de serviços, mas é o mesmo Espírito, na diversidade de operações e de atividades, mas é de facto o mesmo Espírito que atua em todos e procura e operar maravilhas. Ora, todos os dons do Espírito Santo são concedidos em ordem ao bem comum, por isso não há lugar para as divisões, para os conflitos nessas próprias comunidades. Não tem sentido. Isso é sinal que alguma coisa não está correta, não está certa, porque os dons do Espírito Santo são concedidos em ordem ao bem comum. Aliás, São Paulo compara ao corpo e os seus membros. Os seus membros que são diferentes, como, sei lá, como o coração, como os pulmões, como os membros inferiores ou superiores, etc., têm funções diferentes, mas servem o mesmo objetivo, que é a saúde corporal. Assim também, os diferentes dons, os diferentes ministérios e as diferentes atividades estão orientados para o bem comum do corpo da Igreja.

No Evangelho, Jesus fala e aparece aos seus discípulos no dia de Páscoa. É ainda um ambiente de um ambiente doloroso, próprio de uma comunidade desamparada, em que ao anoitecer as portas fechadas há um medo, um ambiente hostil. A comunidade cristã só existe se forem consistente e se está centrada em Jesus ressuscitado. Jesus começa por saudar, transmitindo a serenidade, tranquilidade, confiança aos discípulos para superar o medo e a insegurança. A partir de agora, a partir da vinda de Jesus Cristo e do Espírito Santo que os apóstolos receberam, já não há lugar para o sofrimento, nem para a morte, nem para a hostilidade. Os dons são sete. O dom da sabedoria, do entendimento, a inteligência, conselho, fortaleza, ciência, piedade, temor de Deus. E os frutos do Espírito Santo é a presença do Espírito nos crentes que gera um conjunto de virtudes, como seja o amor, a alegria, paz, paciência, amabilidade, bondade, fidelidade, mansidão e domínio próprio. Devemos invocar constantemente o Divino Espírito Santo e renovar o crisma que recebemos. E ao mesmo tempo, quem ainda não recebeu, procure preparar-se para receber o crisma, para receber os dons do Espírito Santo. Porque sem eles, não há vida de Deus em nós. De maneira que procuremos corresponder e invocar o Divino Espírito Santo em todos os momentos da nossa vida. E assim seja. Creio em um só Deus, Pai Todo-Poderoso, Criador do céu e da terra, todas as coisas visíveis e invisíveis. Creio só no Senhor Jesus Cristo, Filho unigênito de Deus, nascido Pai antes de todos os séculos, Deus de Deus, Luz da Luz, Deus verdadeiro de Deus verdadeiro, gerado, não criado, consubstancial ao Pai. Por Ele todas as coisas foram feitas, e por nós homens, para a nossa salvação, desceu dos céus. Encarnou pelo Espírito Santo no seio da Virgem Maria e se fez homem. Também por nós foi crucificado sob Pôncio Pilato. Padeceu e foi sepultado. Ressuscitou ao terceiro dia conforme as Escrituras e subiu aos céus, onde está sentado à direita do Pai. De novo há de vir em sua glória para julgar os vivos e os mortos, e o seu reino não terá fim. Creio no Espírito Santo, Senhor que dá a vida, que procede do Pai e do Filho, e com o Pai e o Filho adorado e glorificado. Ele falou pelos profetas. Creio na Igreja Una, Santa, Católica e Apostólica. Professa-se ao batismo para a remissão dos pecados. Espera a ressurreição dos mortos e a vida do mundo que há de vir. Amém. Irmãs e irmãos, neste dia santíssimo em que terminam as festas pascais, oremos a Deus Pai Todo-Poderoso para que o dom do Espírito Santo renove toda a Igreja, dizendo com alegria: ouvi-nos, Senhor.

0: pela Igreja, presente em toda a terra, para que proclame as maravilhas do amor de Deus em todas as línguas e culturas do universo. Oremos, irmãos. Pelo Papa, sucessor de Pedro, e pelos bispos que formam com ele o Colégio Episcopal, para que o Espírito Santo lhes dê dom de sabedoria. Oremos, irmãos. Por todos aqueles que invocam a Deus como Pai e receberam em seus corações o dom do Espírito Santo, para que sejam testemunhas vivas do Evangelho, oremos, irmãos. Por cada homem que faz o bem e ama a justiça, que luta e sofre pela liberdade e pela paz, para que o Espírito Santo torne mais firme a sua esperança, oremos, irmãos. Pelos fiéis que receberam dons do Espírito e exercem ministérios na nossa comunidade, para que em tudo agradem ao Senhor, oremos, irmãos.
1: Deus eterno e omnipotente, que enviastes aos corações dos vossos fiéis o Espírito Santo na manhã de Pentecostes, tornai-nos testemunhas do Evangelho e das maravilhas que realizastes pelos homens, por Jesus Cristo, nosso Senhor.
2: Amém.

Rei, mas pelo meu e vosso sacrifício, seja aceito por Deus Pai Todo-Poderoso. Dar-nos graças sempre em toda a parte.

Cruzamento das escalas junto com os homens com toda a terra e com os anjos e todos os corpos celestes proclamam a vossa glória, cantando-nos.

reunidos na vossa presença, empenhado do além, deixam celebrar a presença a Reis do Pentecostes, em que o Espírito Santo e os novos apóstolos e honrados e livros do povo, unicamente com os publicados. Santificai estes dons, mandando sobre eles o vosso Espírito, de modo que se convertam para nós no corpo e sangue do nosso Senhor Jesus Cristo. Na hora em que eles entregavam para voluntariamente sofrer a morte, como o pão, e dando graças para ti e Deus, os discípulos dizendo: tomai todos e comei, isto é o meu corpo que será entregue por vós.

Evangelho. Humildemente vos suplicamos que, participando no corpo e sangue de Cristo, sejamos reunidos pelo Espírito Santo no vosso corpo. Lembrai-vos, Senhor, da vossa Igreja dispersa por toda a terra, por meio do reino da eternidade, em comunhão com a

0: Tendo misericórdia do nosso Senhor, damos a graça de participar da vida eterna. Com a Virgem Santa Maria, Mãe de Deus, São José, seu esposo, bem-aventurados apóstolos, no povo dos santos, que desde o princípio do mundo viveram a vossa amizade, para cantarmos os vossos louvores por Jesus Cristo, vosso Filho. Por Cristo, com Cristo e Cristo, a vós, Deus Pai, Todo-Poderoso, na unidade do Espírito Santo, toda a honra e toda a glória, por todos os séculos dos séculos.
1: Amém.
0: E eis aos ensinamentos do Salvador, ouçamos dizer, Pai nosso,

Livrai-nos de todo mal, Senhor, e dê-nos a paz em nossos dias, para que, ajudados pela vossa misericórdia, sejamos sempre livres do pecado e de toda a perturbação, quando esperamos a vida gloriosa de Jesus Cristo, nosso Salvador. Senhor Jesus Cristo, disse a estes vossos apóstolos, deixe-vos a paz, dou-vos a minha paz. Não alheis os nossos pecados, mas à frente da vossa igreja, e dai-me a minha paz, segundo a vossa vontade, vós que viveis e reinais por séculos.

0: nas, Senhor, nos acompanhe.
1: Graças a Deus.

0: missas para esta semana. Na quarta-feira, por alma de Manuel Luís Afonso, José Arturo e Maria Cristina Rocha Peixoto. No sábado, pelo Frisberto Vitorino Maltês. No domingo, Maria Ingrácia Neto e Genros, Amália Gil e Maria, Manuel Sandinho e a esposa, Francisco Emílio e Gonçalves Presa e família, Manuel de Maria e Maria Alice Loureiro, Fernando António Abreu Fernandes, missa de aniversário, natalício. Então, indo em paz, o Senhor vos acompanhe.
1: São 11 horas e 22 minutos.
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0: São 11 horas e 49 minutos.
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0: é meio-dia.
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2: Boa tarde, estamos agora para as notícias ao meio-dia, aqui na antena da Rádio Fifense. Hoje é o penúltimo dia das festas da Senhora da Cabeça em Freixeiro de Soutelo, assim o dia fica marcado com o Festival Folclore e depois à noite é o Grupo Capital que vai fazer a festa. Freixeiro de Soutelo, as festas da Senhora da Cabeça que finalizam amanhã com a procissão da Igreja para o Santuário da Senhora da Cabeça. A Associação Ambientalista Zero distinguiu 73 praias a nível nacional com o título de Poluição Zero. Este nível é tido em conta as análises efetuadas nos últimos 3 anos, em que estas foram todas elas de boa qualidade. No Conselho de Viana do Castelo há 3 praias distinguidas, são elas Passou em Carreço e Arda e Ínsua em Afife. Refiro-se que o Conselho de Caminha não obteve qualquer galardão em relação a esta associação, uma vez que não foi atribuído à Praia do Forte Cão esta distinção, como até aqui vinha a acontecer. As exportações no Conselho de Viana do Castelo dispararam consideravelmente em março de 2026. Só no 3º mês deste ano, as empresas do Conselho registaram um aumento de 33,40% das exportações, face a período homólogo de 2025. Se em março de 2025 Viana do Castelo exportou 104 milhões de euros, em março de 2026 a receita atingiu os 139 milhões de euros, com um aumento muito próximo dos 35 milhões de euros em apenas 1 mês. Os dados publicados pelo Instituto Nacional de Estatísticas dão conta de um crescimento nas exportações do Alto Minho muito acima da média nacional, para o qual foi decisivo o forte crescimento nas vendas ao mercado externo que se registou no Conselho de Viana do Castelo. Em Vila Nova de Cerveira estão abertas até dia 12 de junho as inscrições para aqueles que queiram vir a participar na 5ª Festa da História da Era Viking, que este ano acontece de 13 a 16 de agosto no Centro Histórico da Vila. Nesse sentido, os mercadores, artesãos, taberneiros e associações que tenham interesse em integrar este evento emblemático e contribuir para a sua recriação devem formalizar a inscrição junto dos serviços culturais da Autarquia de Cerveira. Em Valença, o município lançou o projeto de promoção do empreendedorismo nas escolas básicas do concelho, envolvendo 114 alunos do 3º ano de escolaridade. A iniciativa pretende estimular desde cedo as competências com a criatividade e a autonomia e o pensamento crítico. As sessões decorrem em contexto de sala de aula e são dinamizadas por uma técnica de empreendedorismo da autarquia e por uma socióloga do projeto CLDS 5G. No final de cada atividade, os alunos apresentam um grupo de ideias de negócios desenvolvidas ao longo das sessões. Em Paredes Coura, a praia fluvial do Taboão recebeu recentemente intervenções da engenharia natural para recuperar e estabilizar as margens do rio Coura. Entre as técnicas utilizadas, destaca-se a utilização de materiais naturais, como o biolorrolo de coco. O objetivo, de acordo com a empresa Espinhas Arrojadas, foi a integração paisagística de forma a garantir maior estabilidade, proteção contra a erosão e enquadramento ecológico na zona envolvente. O Presidente da Câmara de Viana do Castelo inaugurou na passada quinta-feira uma exposição de rua que apresenta as diversas propostas a concurso para a construção da futura ponte pedonal de Viana do Castelo. Do passeio das mordomas da Romaria estão agora patentes diversas propostas que foram selecionadas no âmbito do concurso da concessão da futura ponte pedonal sobre o Rio Lima, destacando-se a vencedora regata que promete coexistir com a ponte Eiffel e marcar paisagem na cidade. A GNR de Viana do Castelo realizou uma recolha solidária de material escolar junto às escolas de concelho, que agora vai seguir para as crianças da Guiné-Bissau. O material foi angariado e entregue à Humanitaf, sediada em Famalicão, instituição que agora vai fazer seguir toda a sua missão humanitária com destino à Guiné-Bissau. A Galeria de Arte Caminhense tem patente uma exposição anual de artes visuais dos alunos do 10º ao 12º ano do Agrupamento de Escolas do Conselho de Caminha. A iniciativa foi inaugurada com a presença da vereadora da Educação, Ana Rocha, que dá assim a conhecer o talento e a criatividade dos jovens artistas do concelho. Carlota Borges, a vereadora da Ação Social da Câmara de Viana do Castelo, esteve na passada sexta-feira mais uma edição dos Encontros Intergeracionais promovidos pela Comissão Social da Freguesia de Ariosa, que decorreu no Centro Social e Paroquial do Senhor do Socorro. Esta iniciativa voltou a reunir diferentes gerações numa tarde de convívio, partilha e também muita animação, fortalecendo os laços entre crianças e jovens séniores. O programa constaram várias atuações e apresentações pelas instituições participantes, bem como o espetáculo com Cândido Miranda e João Ferreira. A cidade de Esposende recebe esta quarta-feira a sessão de abertura da terceira edição do Start Me Up, a Feira de Emprego e Empreendedorismo e o Futuro. O evento dedicado à promoção de oportunidades, inovação e desenvolvimento profissional. A iniciativa decorre a partir das 10 da manhã na zona ribeirinha de Esposende e conta com a presença de várias entidades parceiras e intervenientes de referência nas áreas do emprego e também do empreendedorismo. A Junta de Freguesia de Afif procedeu à colocação de novos abrigos para os passageiros dos transportes rodoviários que foram colocados na face da estrada Pedro Homem de Melo, assim como foi instalado também um novo abrigo para passageiros junto ao Largo 25 de Abril ali na área da Casa do Povo. Foram substituídos alguns e outros reparados, todos eles na estrada Pedro Homem de Melo. Assim, com esta colocação de novos abrigos, ficam mais bem resguardados os utentes dos transportes rodoviários aqui na freguesia de Afif. São 6 os minutos que passam além do meio-dia, altura para concluirmos aqui a informação. Estas e outras notícias podem ser consultadas em notícias em radioafifense.pt ou então no Facebook Afifense FM. Para si que nos acompanhou, continuação de boa tarde, um bom fim de semana para si.
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Olá, olá, espero que esteja bem disposto. Afinal, o sol brilha, está quentinho, nada melhor. Fim de semana, por isso tem todos os motivos para sorrir. Venha connosco, já sabe que durante 2 horas muita música vai ter por cá, mas vamos entremeando com outras coisas. Então vamos a isto. Começamos com música novíssima de Pizzi e Joana Espadinha. Fica uma pergunta: quem é que vai lavar a banca? Depois responda se quiser.

0: Ana Castela trouxe-nos o nosso quadro. Bom dia, boa tarde, boa noite, onde quer que se encontre. É tão bom estar consigo. Acredite, nós gostamos mesmo do que fazemos, mas principalmente da sua companhia e também dos miminhos que nos dá. Obrigada por isso.
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0: Todos sabemos que o Ponto de Encontro não é um programa de discos pedidos. No entanto, às vezes abrimos assim exceções. É o caso de agora, que vamos escutar Sons do Minho, Boate na Aldeia. É um pedido de Nuno Barros, de São Paio Dantas, Pozende, que quer dedicar a todos os clientes da Casa Lindinho, também a todos da sua terra e à Rádio Afifense.

0: Foi assim um pedido de Nuno Barros de Sampaio Dantas, Pozente.
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0: Ora, já temos connosco o Dr. Jorge Cosme para nos falar de hipnose, ou não. Doutor, seja muito bem-vindo.
2: Olá, Helena, viva, como está?
0: Estou ótima, está calor, eu adoro. Então, doutor, hoje vou-lhe falar de um caso, ou vários casos que estão a acontecer. Recentemente vem nas notícias que estão a ser julgados vários polícias em que duas quadras de Lisboa torturaram física e psicologicamente pessoas que prendiam. A pergunta que se coloca é: o que é que leva um polícia a agir desta forma? Há alguma terapia que possa ser aplicada nestes casos?
2: Olha, Helena, como deve calcular, isso é um tema que realmente tem vindo a público e que tem causado muitas reações de vários setores e de vários quadrantes, desde da própria polícia, desde o próprio governo, o próprio ministério, as pessoas em si, todas elas estão perante um caso realmente que se pode considerar extremamente grave, até porque os polícias são, digamos, os agentes que são o baluarte da proteção da sociedade. Quando acontecem casos destes, é um bocado realmente assustador e grave, mas de qualquer das formas, Helena, eu penso que e desejo que isto sejam casos simplesmente isolados. É assim, Helena, o que leva um polícia a agir desta forma? Bom, existem vários fatores que podem realmente fazer com que, ou potenciar que eles realmente possam ter este tipo de atitudes. Quem fala num polícia fala noutra pessoa qualquer, porque os fatores que podem levar as pessoas a adquirir este tipo de comportamentos podem ser fatores que estão ligados à família, que estão ligados à sociedade, à própria profissão, ao grupo onde a pessoa está inserida. Repare que a profissão de polícia, nós temos que admitir que hoje em dia, para além de ser uma profissão de muito risco, é uma profissão que é muito estressante e que ao mesmo tempo lida com situações de risco de várias ordem, e que isto também pode ser algo que vá potenciar o cérebro dessa pessoa a ter uma certa determinada descompensação ao nível daquilo que é a saúde e o equilíbrio emocional. E isto não é eu estar, como a Helena deve calcular, a defender os polícias, correto?
0: Corretíssimo.
2: Pronto.
0: Mas eu penso que toda a gente aí percebe que ser polícia, ser agente PSP ou até da GNR, que é realmente uma profissão de risco e uma profissão estressante.
2: Sim, é estressante porque, no fundo, eles lidam com algo que realmente também, por si só, tem muito conteúdo de violência. Roubos, assaltos, problemas, digamos, entre famílias, e depois a correspondência que há da sociedade em relação ao trabalho e ao esforço deles muitas vezes não é nem bem visto, nem bem apoiado, mesmo pelas entidades competentes. A Helena, se calhar, e os nossos ouvintes devem estar recordados de há dias haver um caso em Ponte Sor, onde a atuação dos GNRs para irem na perseguição de um fugitivo que saiu do tribunal foram barrados pelos familiares, e fazer a obstrução aos agentes da lei é crime, mas como... Pronto, acho que recorreu, ninguém foi identificado, ninguém foi preso. No fundo, quer dizer, eles muitas vezes sentem-se impotentes, mas isto não é de maneira nenhuma desculpa para que eles depois tenham atitudes extremas como estas que nós estamos a tratar. Até porque para ser polícia também tem que haver um treino, também tem que haver uma seleção, não? E que é baseada em testes psicológicos, e que no fundo também neste debaixo de auscultação e até de tentativa de melhorar todo este processo para que estes casos não aconteçam. Mas, Helena, como deve calcular, saber concretamente o que é que vai na cabeça de uma pessoa para fazer uma atitude destas, só falando realmente com ela, só tendo realmente um contacto através das sessões que nós possamos fazer, se a pessoa realmente quiser vir tentar fazer um tratamento para poder modificar, isso é possível, através da hipnose.
0: Sim, era o que eu ia para perguntar. A hipnose pode ser um tratamento?
2: Sim, pode. Embora, é assim, eu aqui aconselharia sempre a fazer a hipnose ser complementar a outros tratamentos, quer ao nível do acompanhamento psicológico, quer ao nível do acompanhamento psiquiátrico, porque isto são comportamentos desviantes muito, mas muito graves. Agora,
0: e é difícil tratar estes casos?
2: Helena, ponha-se no lugar, neste caso no meu, como é óbvio, como um hipnoterapeuta que recebe alguém, que não pode ser agora, provavelmente, que foi julgado, que foi condenado, que é criticado por toda a sociedade e ostracizado, se calhar até criticado pela família, pelos amigos, e quando sai em liberdade, quem é que vai abrir os braços a uma pessoa que tem um passado destes?
0: Obviamente.
2: É extremamente difícil, ou seja, aquilo que eu tenho que ser enquanto terapeuta, Helena, nestes casos, eu até hoje não tive nenhum, mas não gostaria nada abarcar uma coisa destas, até porque, como eu lhe disse, a metodologia é sempre a mesma. Nós temos que ir precisamente perceber quais foram as causas com que a pessoa que potenciaram toda esta revolta interior para ele, porque geralmente quando se fazem este tipo, digamos, de crimes, de abusos, de violações, de violência, geralmente por dentro dessa pessoa, existe alguém que também sofreu esse tipo de comportamentos. Esses são os gatilhos. E quando a gente os descobre, então a partir daí é que podemos fazer um trabalho muito mais profundo na área da terapia. Por isso, quando uma pessoa dessas vem, eu terei que ter muito mais a capacidade de nunca para essa pessoa eu ser o juiz ou eu ser a pessoa que lhe vou apontar certas determinadas situações como se fossem coisas... Não, eu estou ali precisamente para ser a pessoa que o vai compreender, porque quem não o compreende está fora do meu consultório. Para terminar, Helena, eu só lhe gostaria de dizer qual é a frase que me orienta para tratamentos destes e para tratamentos, sejam eles quais forem. É o meu lema, que é uma frase de Francisco Xavier, eu não sei se a Helena conhece.
0: Sim, e gosto muito.
2: Pronto, e que diz o seguinte: embora ninguém possa voltar atrás e fazer um novo começo, qualquer um pode começar agora e fazer um novo fim. Este é aquilo que me norteia para eu poder ter a lucidez e a capacidade de aceitar uma pessoa à minha frente e tentar que ela vá fazer um novo fim, sofrendo com o passado, de uma forma que não passar por um tratamento, acaba no fundo por ser sempre uma pessoa que vai sofrer até o fim da vida dela. Porque estas pessoas também sofrem, Helena.
0: Acredito.
2: E eu costumo também dizer, para acabar com as vítimas, primeiro é preciso acabar com os algozes. E esta seria talvez a frase que me dava força para receber casos destes, caso for necessário.
0: Muito bem, doutor. Então, para a semana voltaremos a conversar sobre outro tema. Eu desejo-lhe a continuação de um bom fim de semana, uma boa semana, e de hoje a 8 dias cá estaremos novamente.
2: Obrigado, Helena. E eu desejo-lhe também, precisamente, igualmente, os votos com que me brindou, e aproveito também para que sejam extensivos a todos aqueles que nos estejam a ouvir. Uma boa semana.
0: Obrigada.
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0: estreou na passada semana aqui no Ponto de Encontro o mais recente trabalho dos Quinta do Bill. Chama-se Acredita no Amor e tem mesmo que acreditar. Então vamos lá escutar.

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1: Gostamos de saber que se mantém na nossa companhia e que está disponível para nos acompanhar até ao final. Então ficamos agora com os Polo Norte e recordamos assim esta pura inocência.

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1: Viva, vamos a mais uma edição de Legalmente Falando, em antena a partir de agora, já com o jurista Paulo Lourenço em estúdio. Muito pergunta desta semana de um ouvinte. Há dias, quando ia para trabalhar, de manhã tinha o vidro do carro partido. Ninguém dos vizinhos viu quem partiu o vidro. Posso apresentar uma queixa na polícia ou tenho de resignar-me a mudar o vidro ou acionar o respectivo seguro? Havendo uma câmara de videovigilância particular, posso tentar mostrar às autoridades esse vídeo ou não conta para nada, como já me disseram?
2: Pode e deve apresentar a queixa, porque se na verdade quiser acionar o seguro, aquilo que vai efetivamente perguntar é se foi apresentada a queixa, porque não é o caso do nosso ouvinte, não será o caso da esmagadora maioria das pessoas, mas não é descabido pensar que alguém possa eventualmente querer substituir o vidro, parti-lo e depois apresentar à seguradora. Bom, e então existe pelo menos que haja sempre uma participação junto das autoridades, dando conta daquele facto em concreto.
1: Nesse caso, uma participação contra terceiros, não é?
2: Exatamente,
1: assim que se diz,
2: exatamente.
1: Não é?
2: Dizendo, olha, eu tinha o veículo estacionado à porta da minha casa, no outro dia de manhã levantei-me para ir efetivamente para o trabalho ou fazer outra coisa qualquer e deparei-me com isto, já falei com os meus vizinhos, ninguém viu esta situação, ninguém deu por conta disso e, portanto, eu quero apresentar queixa, quanto mais não seja, fica aí para fins estatísticos ou, pelo menos, para justificar perante a seguradora que, na verdade, tive aqui um dano e que apresentei a respectiva queixa. E, portanto, neste caso concreto, deverá efetivamente fazê-lo. Quanto à utilização das câmaras, pois as câmaras, com natureza privada, digamos assim, têm uma limitação, que é a violação exatamente da privacidade alheia. Portanto, se elas não violarem a privacidade alheia, se apanharem zonas públicas ou se apanharem, na verdade, o respectivo veículo, têm legitimidade, digamos assim, para serem utilizadas e os tribunais têm vindo a aceitá-las, não é? Portanto, a única limitação que existe em relação à utilização das câmaras é elas estarem ilegais, portanto, não terem sido comunicadas, porque se tiverem para apanhar uma zona que tenha acesso a terceiros, naturalmente têm que estar comunicadas junto da autoridade da Comissão Nacional de Proteção de Dados, não é? Agora, se estivermos a falar de uma câmara, que a única coisa que está é apontada ao meu próprio veículo e que se vê alguém a chegar junto do veículo, portanto não estou a violar a privacidade de ninguém e, portanto, nesse caso concreto poderá servir como meio de prova, digamos assim, para demandar alguém em tribunal. Portanto, a tendência atual é os tribunais, desde que seja respeitada a privacidade, conseguem aceitar que elas possam ser utilizadas como meio de prova.
1: Muito bem, fica a explicação. Paulo, muito obrigado. Voltamos de hoje 8 dias com mais uma edição do Legalmente Falando.
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3: Se por acaso já enviou alguma pergunta para o Dr. Paulo Lourenço responder e ainda não o fez, já sabe que as perguntas são sempre por ordem de chegada. E às vezes é um bocadinho complicado responder a todos, não é? Tem que esperar.

0: Boa.
1: E agora vamos refletir. Parece-lhe bem?
2: Uma mãe que faça castelos de areia. Uma dessas tirinhas de jornal com três breves cenas levantou uma questão muito importante que merece nossa atenção. Na primeira cena, vemos uma menina pequena em frente à sua mãe. Da mãe, vê-se apenas as pernas e a cintura. A filha então pergunta: "Mãe, aonde você vai? Que roupa é esta?" Na segunda cena, temos a resposta da mãe: "Ora, é minha roupa de academia. Você não quer uma mãe bonita no verão?" E finalmente, na terceira, temos a perspicaz resposta da criança: "Não, prefiro uma mãe que faça castelos de areia." Vale a pena refletir por alguns instantes se estamos sendo apenas uma mãe que deseja estar bonita no verão ou uma mãe que faz castelos de areia com seus filhos. O cuidado do corpo é importante, claro, e todos precisamos mantê-lo saudável. Porém, é necessário verificar se não estamos, muitas vezes, caindo em excessos. A breve passagem narrada apresenta muito bem o que temos de mais precioso para dar aos nossos filhos: nosso tempo ao seu lado. Quando se falou em verão, a menina pensou nos castelos de areia que faria com a mãe. Vale refletir se, em muitos casos, em nome de tantas coisas, tantos compromissos, ou mesmo em nome da vaidade, não estamos deixando nossos filhos de lado, em casa, com babás, avós ou até sozinhos por tempo demais. Quando aceitamos a importante missão de pai, de mãe, aceitamos sacrifícios, aceitamos renunciar parte de nossa vida por eles, pelo menos por um tempo, enquanto são pequenos e precisam de nossa atenção integral. Muitos pais parecemos esquecer disso, achando que podemos levar a mesma vida que levávamos quando solteiros ou quando ainda não tínhamos filhos. Terceirizamos os cuidados e a educação para outros, conseguindo assim mais tempo livre ou ainda mais tempo para outros afazeres. Tenhamos calma, tenhamos paciência. Esse sacrifício, essas horas e mais horas doadas a eles, irão nos trazer muitas alegrias. E a primeira delas é a alegria da consciência em paz, da consciência que se reconhece cumpridora de seus deveres. Utilizemos disciplina. Guardemos momentos para nós durante a semana, para nossos afazeres. Mas evitemos ao máximo deixar as crianças de lado por muito tempo. São momentos que não voltam e passam muito rápido. Logo nos daremos conta disso. Talvez estejamos exaustos com tantos compromissos domésticos, profissionais e familiares. Parece que não estamos dando conta, é certo. É nossa cota de doação para a família. E por se tratar de gesto de altruísmo, de abnegação, não estamos sozinhos. Podemos contar com a ajuda dos amigos espirituais que nos acompanham e que também trabalham pelo sucesso de nossa empreitada na Terra. Oremos, peçamos ajuda. Tranquilizemos o coração e acalmemos a ansiedade. Logo, tudo se encaixa, tudo se acalma. Em breve, os filhos crescem. A vida muda mais uma vez. E será o momento da saudade de quando eram pequenos. Guardemos em nosso coração uma certeza maior: a de que vale a pena investir nosso tempo em construir castelos de areia com nossos amados filhos.
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0: é uma hora.
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2: Seguimos agora para a Agenda Cultural, para esta edição de domingo. Vamos aqui recordar algumas das exposições que hoje poderá visitar. Vamos até à cidade de Viana do Castelo, no Museu das Artes Decorativas. Pode visitar a exposição Viana, uma vocação marítima. Portanto, é uma exposição que retrata sobre a vida marítima vivida em tempos pela cidade, aliás, pela parte baixa de Viana do Castelo. E damos um pulinho até ao Centro de Monitorização e Interpretação Ambiental da cidade de Viana do Castelo, onde até final do mês de junho pode visitar a exposição que se titula Um Olhar sobre a Floresta em Portugal. Quanto a outras atividades, são as festas da Senhora da Cabeça, que decorrem até o dia de amanhã. Para o dia de hoje, está marcada à 1 da tarde a entrada da Banda Velha da União Sanjonense. Depois, às 3 da tarde, o Festival de Folclore da Senhora da Cabeça, com a Academia Danças e Música Tradicional de Caminha e Vilarejo, Rancho Folclórico das Lavradeiras de Gondar e o Rancho Folclórico de Santo André de Sobrado. E às 9 da noite, o Grande Real Noturno com o Grupo Capital. É esta a programação para hoje do programa das festas da Senhora da Cabeça. E assim, são estas nossas sugestões culturais para esta edição de domingo da Agenda Cultural aqui na Rádio Avifense.
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5: É claro que sim.
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4: Já cá estamos então para a nossa segunda e última hora de hoje, deste ponto de encontro. Vamos então falar de saúde com o Dr. Fernando Figueiredo.
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4: Mais uma semana passou, temos connosco o Dr. Fernando Figueiredo, quem passa a cumprimentar. Doutor, seja muito bem-vindo, espero que esteja bem disposto.
6: Ora, as minhas saudações para quem me escuta.
4: Então, vamos ao comentário da semana.
6: Para já que fico bem presente, antes de ir à parte mais forte do comentário, veja que não restem dúvidas que sou contra a pena de morte logo atentados. Também repudio os crimes contra as mulheres no Irão e todo o seu regime. O doente mental do Trump aprova medidas neste momento sobre a pena de morte. Não é nada de admirar que, com tanta indecência, podemos assim dizer, tentativas de atentados que já teve e que superou até hoje todos os presidentes americanos, ou seja, com toda esta sua forma de ser, eu posso dizer que maluco atrai malucos. Todo este preâmbulo serve de suporte também para analisar dois pesos e duas medidas no que toca à desfazatez dos políticos comentarem e lamentarem o atentado último que o Trump teve, mas em relação ao do Ayatollah do Irão, Ayatollah Khomeini, foi um silêncio total. Será que um falhou e o outro foi consumado? Ora, só posso dizer e considerar que isto é um autêntico clube de trapaceiros. Mas tudo o que falei hoje é para alertar numa situação muito séria, pois pelo que consta, todos os atentados tiveram mão na inteligência artificial, com destaque aquele dos Estados Unidos, que foi ao pormenor de ser escolhida a arma, o local, a hora, as pessoas a atingir, e tudo foi selecionado e orientado pela hora. Senhores trapaceiros, é mais que a altura de se legislar sobre esta matéria. Não será mentira que mais dia menos dia pode alguma coisa também vos bater à porta, ou de algum português, mesmo não sendo mentiroso. Para terminar, tenho que dizer que esta matéria da web e da inteligência artificial está a ultrapassar todas as medidas da lógica na arte de matar e de outras situações. Precisamos urgentemente de legislação sobre esta temática.
4: Então, doutor, é um comentário que o meu ouvinte pede para que o doutor faça. Vem talvez na sequência destas novas inovações. Veio a público que o sexo pode terminar, visto os bebés começarem a ser feitos de maneira diferente. Por isso tem a ver com a evolução da medicina reprodutiva, que está a abrir caminho a cenários que podem alterar profundamente a forma como nascem os bebés e até colocar em causa o papel do sexo na reprodução humana. Tem a ver com as células staminais. E o que eu pergunto é, isto tem alguma razão de ser? É que esta tecnologia vier a ser aplicada em humanos poderá permitir realmente que pessoas inférteis tenham filhos geneticamente seus e abrir portas a possibilidades hoje consideradas altamente futuristas. Tem a ver com uma notícia da BBC. Esta técnica que os cientistas estão a inventar consiste em reprogramar células da pele até um estado semelhante ao embrionário, permitindo depois transformá-las em óvulos ou espermatozoides. O que é que o doutor tem a dizer disto?
6: Nós temos que olhar para isto com muita atenção. Ciência é ciência, evolução. Estou perfeitamente de acordo em toda ela seja de que maneira for, mas estamos a conduzir para uma situação que é extremamente perigosa, que é até podermos alterar, e que a legislação neste momento já começa a ter algumas barreiras, na seleção geneticamente modificada. Isto poderia levar governos e algumas pessoas muito mal intencionadas a começar a produzir seres humanos com determinadas características. Claro está que não vai ser no bom sentido, vai ser no sentido do recurso, podemos dizer, às armas e à guerra, que poderia ter efeitos que nunca mais terminam. Por conseguinte, esta ideia de algumas pessoas não poderem ter crianças porque o seu aparelho reprodutor não está em condições, são dois pesos e duas medidas, podemos dizer assim, por um lado é benéfico, por outro lado pode vir a ser muito perigoso. Quanto ao artigo que o sexo não vai ser necessário, ora bem, as funções de qualquer ser vivo é alimentação e reprodução, que é o princípio da vida.
4: Então, há aqui um contrassenso nesta notícia e nestas investigações todas?
6: Porque sexo vai ter que continuar a haver, porque nós não podemos alterar uma função que faz parte da vida, da essência da vida. Alterar uma coisa destas e dizer que o sexo não vai ser preciso. Claro, pode haver em paralelo, não é de excluir, haver toda uma atividade de reprodução tecnicamente assistida com muitas reservas, mas o sexo vai ter que também haver em paralelo. Aliás, já hoje sexo em paralelo não reprodutivo. A pílula que as mulheres tomam é uma das formas de já criar o paralelo. Porque a função sexual faz parte de um mecanismo da vida que é absolutamente impossível de anular. Por conseguinte, anular esta situação, isso só pode ser sugerida para alguém que não tem o conhecimento mínimo da biologia. Mínimo, o mais elementar. Pôr uma coisa desta em cima da mesa é absolutamente descabido. Porque alimentação, reprodução é o princípio da vida. Não há outro princípio da vida.
4: Realmente,
6: não.
4: O homem está a tentar desviar-se do que é normal, do que
6: não,
4: é natural.
6: Os totós, podemos dizer assim, os totós estão a pensar que são doentes mentais. Atenção, eu tenho que dizer que isto já são desvios que ultrapassam a lógica, não é?
4: Uhum.
6: Aliás, é a mesma coisa como o Trump. Hoje diz uma coisa, amanhã diz outra. E muitos políticos da nossa sociedade, que é hoje verdade, amanhã é mentira, que é o clube dos trapaceiros. E uma pessoa que tem uma doença, uma coisa dessas, eu tenho que atribuir, e esta forma de ser e de estar, eu tenho que atribuir ou muita malícia ou falta de inteligência. E a falta de inteligência é uma afetação mental, não é?
4: Uhum.
6: Por conseguinte, que a ciência vai evoluir e que provavelmente alguns casais possam vir a se reproduzir através de outras técnicas, não as normais, não excluo essa possibilidade. Agora, utilizar isto pode ser como forma de ser e de estar, pode nos levar para caminhos muito desviantes.
4: Uhum.
6: Mas mesmo muito desviantes, aproveitado por aquelas pessoas que não têm o bom senso.
4: Foi um ouvinte que pediu realmente isso mesmo. A opinião do doutor está dada. E agora vamos... Ora bem, ainda temos tempo para fazer outra pergunta. Os ovos são cada vez mais recomendados pelos médicos. No entanto, aqui o doutor afasta as claras, não é? O que se deve consumir são as gemas. O que eu pergunto é... Vai haver muita clara por aí, não é? Poder-se-á aproveitar para truques de beleza?
6: Ora, nem mais. Ter umas palavras da boca quando eu disse claras, não.
4: Sim.
6: Pode ser utilizado o colagênio para problemas de pele.
4: Uhum.
6: E não vejo inconveniente nenhum. Não vejo inconveniente é tomar claras de uma forma abusiva, porque houve um estudo que se percebeu que os culturistas que utilizavam muitas claras na sua alimentação, aliás, descobriu-se depois. O que causou o espanto é que os culturistas, a partir de determinada idade, tinham sérios problemas cardíacos. E veio-se a descobrir, de facto, eles consumiam muitas claras e depois também o estudo avançou que o excesso da clara vai forrar o intestino, por conseguinte a absorção de vitaminas torna-se muito deficiente e depois iria refletir-se nos problemas cardíacos. Na má absorção do cálcio devido à falta de vitaminas que não eram absorvidas devido ao excesso de claras. Uma clara de vez em quando também não faz mal a ninguém. O colagênio que ela está, a elastina também são benéficos. Eu quando digo é o excesso de claras de uma forma continuada e diária, quase como muita gente infelizmente está a fazer.
4: Uhum.
6: E de uma forma abundante. Quanto à utilização delas para outros fins, para a beleza, sabemos que é benéfico. Até agora ainda não conhecemos efeitos contraditórios ou nefastos. E por conseguinte, gemas com fartura, aí sim, não fazem colesterol, por acaso até o vão tratar, vão produzir o bom colesterol, e por conseguinte é esta a minha posição em relação aos ovos.
4: Por isso as claras podem ser colocadas na pele, que esticam, acabam com as rugas.
6: Mas é, umas cataplasmas de argila feitas com a clara,
4: ah, pode-se
6: e muito
4: misturar.
6: Pouca água.
4: Pode-se misturar. Pode. Ah, ok, ok.
6: São dois em um. São dois em um.
4: Está certo.
6: Por conseguinte, tem um efeito muito excelente, mas mesmo muito excelente na pele.
4: Muito bem. Pronto, vamos ver aí as mulheres todas muito mais bonitas.
6: Então, a clarinha vai fazer bem à clarinha.
4: Está certo. E agora, doutor, vamos a uma fruta. A banana. Também faz bem à pele.
6: Também pode fazer bem à pele. Também, cataplasmas de banana na pele são ótimas.
4: Também estica a pele?
6: Também estica a pele. Ora bem, e a banana, usada verde, pode substituir perfeitamente a batata.
4: Ah?
6: Tem que ser a bananas verdes.
4: Sim.
6: E até podem fazer puré com ela, que tem propriedades muito interessantes. Ela é digestiva.

0: hipoglicêmico, a banana tem propriedades hipoglicêmicas. Consciente, não é hiperglicêmica, e por consciente o nosso organismo elimina o que o açúcar dos frutos tiver em sedentário. Por conseguinte, as suas propriedades são ótimas, inclusivamente para ajudar no pâncreas da banana, desde que não esteja excessivamente madura, continua a dizer que no caso dos diabéticos, para as outras pessoas é um belíssimo protetor de todo este sistema. Também é um protetor do cancro, costuma cálido dos intestinos, uma fonte de energia para desportistas e pessoas fracas, é rica em magnésio, potássio e zinco, logo excelente para cardíacos, problemas dos músculos, sobre todos os pontos de vista, evita as câmbrias por a grande quantidade de magnésio que ela contém, pessoas que têm problemas, é rica em vitaminas, sobretudo C, A e E, ajuda no sistema imunitário, aumenta a acuidade visual devido às vitaminas que tem, e este fruto consumido quando não está maduro até ajuda a emagrecer. As pessoas do grupo sanguíneo A, muitas delas, que não tenham influência de zero, podem ter problemas a comer banana.
1: Por isso, a banana é mais indicada para o grupo zero, não é? Por ser um fruto tropical?
0: O grupo B, mas o grupo A e o AB têm que, em alguns casos, quando comem bananas e acham, ou não gostam, ou sentem que têm dificuldades digestivas, não o utilizem porque não tiram benefícios nenhum com ela.
1: Muito bem, doutor. Muito bem. Bom, e hoje estamos completamente alimentados. Vamos embora, de barriga cheia.
0: De ciência.
1: Para a semana cá nos encontraremos.
0: Está combinado. Até para a semana.
1: Até para a semana. Está mais que na hora de lhe darmos a conhecer o nosso contacto. Se quiser falar com o Dr. Jorge Cosme, com o Dr. Paulo Lourenço ou com o Dr. Fernando Figueiredo, pode sempre ligar para nós 917-22-6580. Qualquer questão que tenha que fazer, que queira fazer aos nossos colaboradores, basta ligar ou enviar mensagem 917-22-6580. Agora vem por aí música nova. Cláudia Niara, sou outra mulher. Não, eu continuo a ser a mesma. Lena Gomes, só para si.

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1: Antes de irmos à música, vamos dar-lhe aqui uma dicasinha. Sejam óculos de sol ou os que usa no dia-a-dia, existem alguns erros que está a cometer quando limpa as lentes. O melhor é ter muita atenção para não arriscar. Detergente de louça. Pode achar que é a melhor solução e muitas vezes até se revela bem prático. Mas não, não deve fazer. Lavar os óculos com detergente de louça é danificar o tratamento das lentes, porque se trata de um detergente abrasivo. Por isso há que ter cuidado. E os óculos não são baratos, não é? Também outra coisa que se faz bastantes vezes são as toalhitas de limpeza. Elas realmente são práticas, mas muitas destas opções têm álcool. O que pode ser perigoso é que o álcool também danifica o tratamento das lentes e pode danificar ainda a própria armação. Limpar os óculos com lenços de papel, guardanapos ou papel de cozinha também está errado. Porque pode não parecer, mas o papel risca as lentes dos óculos. Ah, e já agora, não deve entrar de óculos numa sauna, porque é muito calor. Então, para limpar os óculos convenientemente, há paninhos, panos, tecido e líquidos próprios. Por isso, não facilite.

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Com Lena Gomes. Sou eu mesma, sem pôr nem tirar. E estou aqui para si e por si, com todo o gosto, a fazer-lhe companhia. Acontece sempre assim, todas as semanas. Vamos a mais música? Então vamos lá.

0: Agora está na hora de ouvirmos a Isa Tudela com a linha DECO.
1: Saudações a todos os consumidores que acompanham mais uma rubrica em parceria com a DECO Centro aqui na sua rádio. O fim das moratórias de crédito pode trazer aqui algumas dificuldades e, portanto, neste sentido, face a este contexto que ainda se vive e que as famílias têm agora que ter um pagamento normal das suas prestações de crédito à habitação, nem todas conseguem retomar imediatamente o cumprimento dos seus encargos nas condições anteriores. A DECO alerta os consumidores para que não esperem pelo incumprimento. Assim que percebam das dificuldades, deverão então contactar de imediato a instituição de crédito para procurar soluções adequadas. Se no final do moratório o consumidor verificar que não consegue retomar este pagamento da prestação do crédito, deve agir de imediato. O contacto atempado com as instituições de crédito é essencial para evitar o agravamento da situação e aumentar a probabilidade de encontrar uma solução de reestruturação adequada. As instituições de crédito estão obrigadas, perante sinais de risco de incumprimento, a avaliar a situação do seu cliente e também a promover medidas que evitem a sua entrada em incumprimento. Este dever decorre, nomeadamente, dos mecanismos previstos no PARI, Plano de Ação para o Risco de Incumprimento, que impõe os bancos a identificação aqui precoce de situações de dificuldade e a apresentação de soluções adequadas de ocorrência de incumprimento. Caso o incumprimento se venha a verificar, é então aqui que o consumidor é integrado no PERSI, o procedimento extrajudicial de regularização de situações de incumprimento, que obriga as instituições de crédito a avaliar soluções de renegociação da dívida e evitar sempre que possível a execução imediata do crédito. Este mecanismo visa promover a regularização da situação de forma negociada. Já sabe, se precisar de apoio, o Gabinete de Proteção Financeira está disponível e pode contactar a DECO Centro pelo 239-841-004 ou através do endereço eletrónico deco.centro@deco.pt. A DECO sempre consigo.
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0: tempo é um maroto que corre, corre, corre. E por muito que nós corramos, também não o conseguimos apanhar, não é? Ele foge. Bom, então é tempo de ficarmos com a Isabel Costa.
1: No passado dia 12 de maio, assinalou-se o Dia Europeu da Saúde Periodontal. Uma data que voltou a chamar a atenção para um problema muito frequente, mas muitas vezes silencioso, as doenças das gengivas. De acordo com a Sociedade Portuguesa de Periodontologia e Implantes, até 9 em cada 10 adultos podem sofrer de gengivite, enquanto a periodontite, a forma mais grave da doença, afeta mais de metade da população adulta e pode evoluir durante anos sem sintomas evidentes. Os especialistas alertaram que sinais como sangramento ao escovar, mau hálito persistente, retração gengival ou mobilidade dentária não devem ser ignorados, sublinhando a importância do diagnóstico precoce. A sociedade científica reforçou ainda que a saúde periodontal não se limita à boca. Vários estudos associam estas doenças a outras condições sistémicas, como a diabetes, doenças cardiovasculares e complicações na gravidez, através de mecanismos inflamatórios e fatores de risco comuns, como o tabaco. A mensagem deixada pelos especialistas foi clara: gengivas saudáveis não sangram e a prevenção continua a ser a principal arma, com higiene oral adequada e acompanhamento médico-dentário regular. Num momento em que a evidência científica reforça cada vez mais a ligação entre saúde oral e saúde geral, a conclusão mantém-se: cuidar das gengivas é também cuidar do resto do corpo. Até para a semana!

0: É muito bom estar consigo, mas nós temos mesmo que ir embora. Na próxima semana, se tudo correr bem, voltaremos a estar aqui juntinhos. Não vai faltar ao encontro, pois não? Pronto, então fica combinado. Marque já o seu lugar. Fique muito bem, tenha tudo de bom. Até para a semana.
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0: São 3 horas.
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5: São 4 horas.
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12: São 5 horas.
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6: São 6 horas.
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0: São 20 horas.
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0: São 8 horas e 42 minutos.
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0: 21 horas.
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São 22 horas. 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

0: São 10 horas e 47 minutos.
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1: O Conselho de Viana do Castelo, as praias de Passo em Carreço, Ínsua e Arda em Afife foram distinguidas uma vez mais pela Associação Ambientalista Zero, que distinguiu 73 praias a nível nacional com poluição zero. Este nível é tido em conta as análises efetuadas nos últimos 3 anos, em que estas foram sempre de boa qualidade. O Conselho de Caminha este ano ficou sem qualquer atribuição da Associação Ambientalista Zero, uma vez que perdeu a Praia do Forte do Cão, que até aqui tinha esta distinção. Em Valença, o município lança o projeto de promoção do empreendedorismo nas escolas básicas do Conselho, envolvendo 114 alunos do terceiro ano de escolaridade. A iniciativa pretende estimular desde cedo as competências como a criatividade, a autonomia e o pensamento crítico. Vila Nova Cerveira encerra este fim de semana o Som Guitarras 2026, assim fecha o ciclo do Alto Minho, com 2 concertos que o festival aguarda para este fim de semana. Assim, esta sexta-feira, Tim e Pedro Joia vão atuar e amanhã, Antologia Cítara Portuguesa, pelo trio Pedro Caldeira Cabral, 2 nomes que raramente partilham o palco, mas quando fazem, acontece sempre qualquer coisa de especial. A cidade de Esposende recebe na quarta-feira a ação de abertura da terceira edição do Start Me Up, que é a Feira do Emprego, Empreendedorismo e Futuro, um evento dedicado à promoção de oportunidades, inovação e ao desenvolvimento profissional. A iniciativa inicia-se às 10 da manhã na zona ribeirinha de Esposende, conta com a presença de várias entidades parceiras e intervenentes de referência nas áreas do emprego e empreendedorismo. O município de Esposende promove no dia 13 de junho, entre as 4 e 5 da tarde, a terceira edição da iniciativa Documentos e Investigação, integrado nas comemorações do Dia Internacional dos Arquivos. O objetivo é valorizar o património documental local e divulgar e trabalhos de investigação desenvolvidos a partir do acervo do Arquivo Municipal. As exportações no Conselho de Viana do Castelo dispararam consideravelmente em março de 2026. Só este terceiro mês do ano, as empresas do Conselho de Viana registaram um aumento de 33,40% nas exportações, face a período homólogo de 2025. Estas e outras notícias podem ser consultadas em notícias em radioafivense.pt. Agora ficar a conhecer as previsões do tempo. A meteorologia diz que vamos ter hoje período de céu com muita nebulosidade, o vento é fraco e há a possibilidade ainda de formação de neblinas. No mar e na costa ocidental, as ondas são de noroeste com 1,5 metro de altura e a temperatura da água de mar anda entre os 16 e os 17 graus. O sol hoje nasce às 6 da manhã mais 7 minutos e vai-se pôr às 8h57 da tarde. Quanto à baixa mar, vai acontecer precisamente às 6 da tarde, com 1,30 metro de altura, e a praia-mar acontece ao meio-dia, com 2,70 metros de altura. Quanto às temperaturas, hoje descem em relação ao dia de ontem, 24 de máxima e 14 de mínima. Estas são as previsões do tempo. Avançamos agora para a agenda desportiva desta segunda-feira. O desporto cada vez vai sendo mais curto porque, de facto, os campeonatos começam a finalizar e entramos praticamente já numa época desportiva onde as férias, de facto, começam a marcar presença. Ora bem, no hóquei em patins é precisamente a formação de Viana do Castelo, a formação da Juventude de Viana, que está agora na luta por ser campeã da 2ª Divisão, depois do brilharete que fez no campeonato da 2ª Divisão, portanto, ou Candelária ou a Juventude de Viana, um deles vai ser campeão, e também esperemos que agora a partir de junho seja, aliás, um mês de grandes emoções, porque temos a Juventude de Vila Praia, que já venceu esta fase e que está agora na corrida também para ser a campeã. As coisas não vão ser fáceis, porque de facto vão aparecer aqui equipas de longe, inclusivamente de Grândola, onde haverão deslocações grandes. No entanto, a formação da Juventude de Vila Praia da Âncora está muito confiante em relação àquilo que poderá vir a ser esta fase e ser campeão é aquilo que está nos objetivos na equipa que para a próxima época vai disputar o campeonato da 2ª Divisão, ou seja, vai substituir a formação de Viana do Castelo, a Juventude de Viana, porque a Juventude de Viana vai, aliás, já está na 1ª Divisão. Ora bem, vamos agora para o handball. Faltam 5 jornadas para finalizar este campeonato. O Afivense já está despromovido. Recebeu este sábado a formação de Santana. Perdeu por 28-35. De facto, foi um jogo, de certa maneira, equilibrado, com o Afivense, de facto, já com os níveis de moral em baixo, mas E também com uma equipa reduzida, é preciso também que se diga. Mas deu uma boa conta de si, dado que esta formação de Santana é uma formação com atletas muito experientes e em relação a outros campeonatos. O Fifense, no próximo sábado, vai ao Águas Santas, portanto, já nesta fase final. Depois vai ao Padroense, portanto, são dois jogos consecutivos que faz fora. Na penúltima jornada, o Fifense ainda continua a jogar fora, vai ao Académico e finaliza em casa no dia 13 de junho com os Marienses, a equipa dos Açores. Assim, portanto, uma prestação da formação do Afifense nesta fase apenas e só conseguiu um empate, na primeira fase conseguiu apenas uma vitória, num campeonato muito forte em que certamente o Afifense não estaria preparado para competir com equipas de muito elevado nível, como são estas equipas que, da zona do Porto e também da zona de Braga, mas essencialmente a zona do Porto, onde há muitos clubes e de facto campeonatos enfim, de terceira divisão muito fortes, e portanto aqui se fez, aliás, se verificou a diferença nesta equipa do Afifense. Na próxima época estará na terceira divisão e certamente que irá dar uma boa resposta em relação àquilo que são as suas potencialidades. Também para recordar que a equipa do Afifense vai a votos, portanto vai ter eleições marcadas já no próximo mês de junho. José Luís Cruz, o presidente, a atual presidente da associação, já fez saber em comunicado que não vai continuar à frente dos destinos do clube e certamente que terá que, obrigatoriamente, já no próximo mês ser encontrada uma direção que comece já a trabalhar com vista à próxima época, porque de facto é um curto espaço de tempo de férias e depois já em setembro começa-se a regressar ao trabalho. Vamos agora dar a voltinha pelo futebol, porque o Vianense perdeu em Bragança e adiou tudo precisamente para a última jornada, que acontece no próximo domingo às 14h. Atenção, que os jogos são às 14h, o Vianense acima de tudo precisa de casa cheia, precisa o apoio em massa dos seus associados, porque o Vianense precisa de vencer esta partida frente ao Rebordosa e depois esperar que o Leça faça aquilo que tem a fazer, é vencer a formação do Bragança. O Vianense saiu derrotado nesta deslocação a Bragança na penúltima jornada da fase subida à Liga 3 e complicou as contas na luta pela promoção. Num encontro marcado pelo equilíbrio e pela cautela de ambas as equipas, o golo solitário da formação da casa acabou por acontecer já na reta final e acabou por fazer a diferença. A equipa de Viana do Castelo entrou melhor na partida, assumiu o controle durante a primeira parte e logo aos 3 minutos até teve, aliás, bem perto de inaugurar o marcador, numa das melhores oportunidades do encontro. Apesar da maior posse de bola, da iniciativa ofensiva, o Vianense, o Bragança também revelou-se organizado defensivamente e praticamente não criou perigo junto à baliza defendida por José Costa durante os primeiros 45 minutos. Já no segundo tempo, o conjunto transmontano regressou com outra atitude, passou a discutir o jogo de forma mais intensa. A 10 minutos do fim, José Costa foi chamado a intervir para evitar aquilo que poderia ser o golo da equipa da casa e pouco depois o Vianense chegou mesmo a colocar a bola no fundo das redes, mas o lance foi invalidado por pertence fora de jogo. Quando tudo indicava que o encontro iria terminar empatado, o Bragança acabou por chegar ao golo aos 88 minutos, aproveitando uma das poucas ocasiões claras da partida. O Vianense ainda tentou reagir durante os 6 minutos de compensação dados pelo árbitro e beneficiou de um livre perigoso cobrado por Bruno Silva, mas o guarda-redes da casa respondeu com uma intervenção segura. Com este desaire, o Vianense vê agora mais complicada a luta pela subida à Liga 3, ficando obrigado a um resultado positivo numa jornada que, dependendo de outros resultados. Fora da subida, e com este resultado do Bragança 1, Vianense 0, ficou de fora, portanto, o Rebordosa. O Rebordosa, que num empate entre Vianense e Bragança ainda lhe dava uma réstia de esperança de poder a vir vencer a Viana do Castelo, depois esperar que algum resultado lhe seja possível para subir à Liga 3. No entanto, este resultado do Bragança deixa de fora da corrida a formação do Rebordosa, que agora vem a Viana do Castelo. Sim, o Rebordosa fica fora da luta e vai ser agora a luta entre Vianense, Bragança e Leça. Por outro lado, Leça, se perder em casa com o Bragança na última jornada, ou seja, no próximo domingo, já não vai à final ao Jamor e será o Bragança a ir à final. Assim, o Vianense tem mesmo que ganhar no domingo e esperar que o Leça pelo menos não perca. Uma igualdade já faz com que a formação do Vianense tenha direito à subida. Ora bem, desta jornada, o campeonato parecia que estava já praticamente resolvido com Vianense e Leça, mas, enfim, quando as equipas são muito equilibradas, as coisas não são assim tão claras como isso. E assim, nesta altura, há três equipas a lutar. Aliás, uma já lá está, que é o Leça. O Leça, de facto, já garantiu a presença na Liga 3. Agora, Bragança e Vianense, um deles vai ficar pelo caminho. Assim, nos jogos desta penúltima jornada, Rebordosa 2, Leça 1, Bragança 1, Vianense 0. A classificação fica agora ordenada da seguinte maneira: Leça 10 pontos é primeiro, segundo Bragança 8, terceiro Vianense 6 e já fora da corrida Rebordosa com 4 pontos. Agora, os jogos no próximo domingo vão ser numa hora que, de facto, não estamos habituados, ou seja, às 2 da tarde. Todos os jogos são às 2 da tarde. O Estádio Dr. José de Matos recebe às 2 da tarde do próximo domingo o jogo entre o Vianense Rebordosa e no Leça, o Leça recebe o Bragança. Mas atenção, porque esta partida é de grande importância tanto para uma como para outra equipa. Ou seja, o Bragança, se vencer, o Leça não vai à final e o Bragança garante a subida à Liga 3. O Leça, se empatar, será o Vianense e o Leça que vão para a Liga 3. E o Leça, se vencer, volta a ser o Vianense e o Leça a fazerem parte da próxima Liga 3. Assim, serão uns jogos importantes e não tenhamos dúvidas que vão ser os jogos mais importantes de toda esta fase do campeonato. Assim sendo, o Vianense apela à sua massa associativa, porque no próximo domingo é a necessidade de todos, e todos vão ser poucos com certeza, encherem o Estádio Dr. José de Matos para apoiar a equipa da cidade, para que na próxima época tenhamos uma equipa do nosso distrito a disputar os campeonatos, neste caso da Liga 3, portanto a terceira Liga Nacional. E agora, dando uma olhadela pela segunda divisão de sub-19 na fase de manutenção, a formação do Âncora Praia, que finalizou precisamente esta fase do campeonato na última posição e foi despromovido, portanto era um campeonato difícil para a formação do Âncora Praia, mas acima de tudo poderemos dizer que foi benéfica esta participação neste campeonato nacional por parte da formação do Âncora Praia, que fez, enfim, ganhar a experiência a alguns dos seus jogadores, e já foi dito pela direção, aliás pelo técnico da formação do Âncora Praia, que já está a trabalhar, portanto o Tiago Araújo já está a trabalhar com vista à próxima época no Âncora Praia, portanto o Tiago Araújo vai continuar a ser o treinador da formação do Âncora Praia e prepara já, portanto, a equipa para a próxima época. E fez saber também que na próxima época vai contar com alguns dos jogadores que esta época estiveram presentes, portanto, neste campeonato de júniores. E certamente já ganharam alguma experiência e poderão ser uma mais-valia para a formação de Viana do Castelo. Assim, a formação de Viana do Castelo vai ter, aliás, a formação do Âncora Praia vai ter na próxima época mais gente formada na casa e, acima de tudo, espera-se uma equipa mais forte para garantir desde cedo os seus objetivos. A Associação Desportiva Os Limianos sagrou-se campeã distrital da Associação de Futebol de Viana do Castelo em sub-17, no estádio do Cruzeiro, numa grande partida, com muita gente. A equipa de Ponte Lima venceu o Barroselas por 3-1. Com esta vitória, o Limianos conquista assim um título de campeão de sub-17, com esta vitória. Campeões distritais da 1ª Divisão sub-17. Assim, está de parabéns à formação de Ponte Lima, porque conseguiu, de facto, um feito, mais um feito, enfim, dentro daquilo que é precisamente os seus pergaminhos em termos desportivos. E finalizados estão os campeonatos distritais, e vamos agora aqui referir que entre enfim, a escolha dos melhores treinadores da página do Álvaro Amorim, de Desporto, Fernando Rego, do Ponta Barca, foi o primeiro, segundo Rui Peixoto, do Atlético Os Arcos, e terceiro Américo Araújo, do Castelense. Portanto, serão estes os três melhores treinadores da época da 1ª Divisão da Associação de Futebol de Viana do Castelo, e nós não temos dúvidas que, de facto, foram mesmo os melhores treinadores. Nós já por diversas vezes havíamos referido que tínhamos aqui o Fernando Rego, que de longe era aquele que mais se destacava pelo seu currículo e muito especialmente por tudo aquilo que tem feito em relação ao desporto no nosso distrito, e cá temos, de facto, aqui o o Fernando Rego. No entanto, aqui eu também quero referir que os outros treinadores também mereceram, portanto, esta posição: Rui Peixoto do Atlético dos Arcos e Américo Araújo do Castelense. Portanto, são homens que fizeram um trabalho magnífico nos campeonatos distritais. E agora começa também a dança dos treinadores. Serginho já garantiu que vai treinar na próxima época. Portanto, o Serginho, da última vez que falámos com ele, tinha-nos dito que iria ponderar mesmo se iria treinar na próxima época ou não. Mas, pelos vistos, o Serginho vai mesmo treinar e vai ser o técnico do Vila Fria. Já o Melgacense também deu a conhecer Leiva Moraes como o seu novo treinador, portanto, será o próximo treinador da formação Melgacense. E também Rui Gramoso é o novo treinador do Cerveira. Portanto, são alguns dos nomes que vão sendo adiantados para esta época, que, enfim, já não é assim muito, não está assim muito distante, porque as equipas começam já a prepararem-se para a próxima época. Ora bem, finalizamos aqui esta edição desportiva da Agenda Desportiva. Não esqueça que as atenções agora vão estar viradas para o hóquei em patins, muito especialmente para saber se Juventude Viana ou Candelária vão ser campeões da 2ª Divisão, e já no próximo mês as atenções vão estar viradas para a Juventude Vila Praia, que vai disputar também tanto este play-off de campeão, e o Âncora Praia, depois de ter sido campeão na sua série, quer agora ser campeão nacional da 3ª Divisão. Ponto final na Agenda Desportiva.
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2: é meia-noite e 16.